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12: Olá, boa noite. Sexta-feira, 28 de agosto, ano 2026. Estamos no ar.
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12: 33 graus em Cuiabá. 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
1: Meninos e meninas, boa noite pra todo mundo. Como é que foi essa semana? A semana tá terminando. Pra você que tá em casa, boa noite. Pra você que tá no trânsito, boa noite também. Pra você que tá trabalhando, amigos e amigas de perto, de longe, onde quer que as ondas sonoras do FM cheguem até você, seja pela internet, pelo aplicativo do stream, pra você que tá no dial do carro ou no rádio de cabeceira, ou do ladinho ali na bancada, curtindo a nossa programação, boa noite pra todo mundo. Coordenação artística de Lelão Franz, direção geral de Dorileu Leal, na máquina sonora do Flashback, amigo Beto Silva na área, pra ficar com você até a meia-noite, noite de sexta-feira, com promessa de muita música bacana.

música. E tem o flash do ouvinte daqui a pouquinho para você participar no 998-723-39. Tenha timidez não, corre lá, manda mensagem, escolhe uma música muito bacana, um flashback e manda para nós aqui da Cultura.

90.7 Cultura FM e o clássico da Charlene, aliás, com Good to Be Real, de 1978. É, aqui na Cultura FM viajamos nos hits que marcaram época. Oi, Hélio, boa noite. Obrigado pela audiência. Um abraço para o Nivaldo aqui ligado conosco. O Nivaldo está na sintonia da Cultura FM. Nivaldo, tudo de bom. Quem mais está com a gente aqui? O Diego. Ô, Diego, aquele abraço. Obrigado. O Nivaldo, abraços, viu? Obrigado pela audiência. O Nivaldo pediu aqui uma música. Eu vou ver se encontro rapidinho aqui antes do intervalo, Nivaldo, que eu já procurei aqui na nossa programação. Se ela já tocou hoje. Se ela não tocou hoje, eu toco de novo para você. Tá bom, Nivaldo? Aqui dentro do Flash do Ouvinte. Agora vamos pro Cultura News. Tá na hora de informação. Enem substituirá Saeb no ensino médio e poderá ter questões abertas. Oi, Thalita Rocha, tudo de bom? Vamos para a notícia do Cultura News.

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1: O Enem vai substituir o sistema de avaliação de educação básica como instrumento de avaliação do terceiro ano do ensino médio a partir de 2027. A confirmação foi feita pelo presidente do INEP, Manuel Palacios, nesta quarta-feira última. Na prática, o Enem acumula duas funções. Segue como porta de entrada para o ensino superior e passa a ser a principal ferramenta de diagnóstico de aprendizagem no final da educação básica. Agora, resta saber se as questões que vão cair ali no Enem têm a ver com aquilo que foi ensinado na educação básica, para não haver conflitos, porque sempre há atualizações e nem todo mundo acompanha as atualizações. Segundo Palacios, a mudança amplia o alcance das avaliações em todas as escolas do país, seja ela pública ou privada. A expectativa do INEP é que 80% dos concluentes do ensino médio façam a prova na escola onde estudam. A gente torce para que as questões que serão questionadas dentro dessas provas sejam aquilo que o estudante estudou ao longo do período que esteve nas funções de educação básica, para não haver conflitos, porque às vezes as provas estão bem avançadas e o ensino está ainda um pouquinho para trás, ou o ensino está avançado e as provas estão um pouquinho para trás. Tem que haver esse equilíbrio e o INEP deve trazer essas provas para tentar equilibrar esse disparate que existe entre ensino real e o ensino fictício.
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1: Olha aí, é o seguinte, está na hora da gente curtir a indicação do ouvinte. O Nivaldo tá ligado com a gente na sintonia da Cultura FM. Ele tá pedindo música por aqui. É, ó, você tem a tal da Lala? Eu falei, ah, vou procurar a Lala.
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1: Até que eu descobri que é Lala, né? E aí, Anivaldo, tudo bem? Obrigado pela audiência. 9987-2339, você escolhe um flashback, a cultura traz o flash do ouvinte.

Parque do Lago, alô Nivaldo, boa noite, tudo de bom, obrigado pela audiência, na sintonia, abraços ao pessoal da Morada do Ouro, ligado na programação no 90.7, Paulinho também conosco, o Nivaldo e o Paulinho estão ligados com a gente aqui, eu vou trazer o som da Lala, Johnny Johnny, de 1986, se você tivesse dito pra mim, Nivaldo, Johnny Johnny, lá no início, era mais fácil de encontrar a Lala, viu? Vamos então, é o som de 86... Vai, um abraço aqui também pro Cícero, que tá transitando por Cuiabá na audiência. Paulinho tá na sintonia em casa. E o Nivaldo, que tá lá no Parque do Lago acompanhando a nossa programação na sintonia da Cultura FM. Lala, Johnny, Johnny.

Johnny, pedido do Nivaldo, lá no Parque do Lago, acompanhando a gente. Alô, Vazé Grande, boa noite pra todo mundo por aí. Abraços pro Paulinho, tá ligado conosco, Namorado do Ouro, também na Sintonia da Cultura. Ouvintes que pedem música no 9987-2339. Aqui a gente tem o Flash do Ouvinte. Você manda seu pedido, diz de onde você ouve e a cultura toca pra você onde você estiver.

Agora faltam 5 minutos para as 9 da noite. Tudo de bom para você. Ó, gente, temperatura de momento em Cuiabá 33 graus, hein? Tá quente. Umidade do ar em 43%. 4 minutos para as 9.

0: Take de 1983. Essa aí é uma música do Police que fez parte do filme Negócio Arriscado com Tom Cruise. Esse tempo, hein? Viagem bacana aos anos 80. Around the World de 1994, East 17. Ainda ouvimos por aqui o som do Camisa de Vênus, Pet Shop Boys. A Daniela tá ligada na programação no 90.7. Quero estender aqui um boa noite todo especial ao pessoal lá no Duque de Caxias. Alô, Lobo Guará, abraços pra você, tudo de bom. Obrigado pela companhia em mais uma noite com Cultura Dona da Noite. 9 horas em ponto, meninos e meninas, é rapidinho, já tem mais.
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0: Muito bem, boa noite pra você, de perto, de longe, onde quer que você esteja. Por aqui a rádio oficial do Flashback. Sou Beto Silva, um prazer comunicar pra você.

Africa. Aqui no Cultura Dona da Noite. Para você ouvir de Cultura ligado conosco, de 1982. Muito Estranho com Dalto Santana, Michelle Brand, o som do Kid Abelha. Tá na hora do Cultura News.

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1: Cultura News, economia, vamos falar do dólar, que subiu para R$ 5,19 após um tom mais duro do presidente do Fed. Em meio às turbulências pelo tom provocado pelo discurso duro do Banco Central dos Estados Unidos, o dólar, moeda norte-americana, voltou a aproximar-se dos R$ 5,20 nesta sexta-feira. A Bolsa de Valores resistiu e garantiu a oitava sessão consecutiva de ganhos. Os mercados reagiram à sinalização mais dura do presidente do Federal Reserve, do Fed, o Sr. Kevin Warsh, sobre uma inflação nos Estados Unidos que elevaria as apostas do Banco Central americano, que poderia aumentar também a taxa de juros ainda no mês de setembro. O dólar comercial operou em alta durante praticamente todo o dia, acompanhando a valorização da moeda estadunidense no exterior após o discurso do presidente do Fed. O dólar à vista ficou cotado a R$ 5,19, uma alta de 0,62%. Na semana, a alta foi de 1,06%. O Ibovespa fechou em alta de 0,3 pontos. O Ibovespa, na semana, uma alta de 2,71%.
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1: Olha, tô de volta e tá na hora do Discoteca Cultura. Nossa viagem pelas boates, as pistas de dança dos anos 70, 80, 90, início dos anos 2000. E tem surpresa pra

Olha, recentemente o Nato ET lançou um álbum, agora em 2026, sua música Moving the Sun está nas paradas de sucesso no mundo inteiro e nas pistas de dança das principais noitadas no mundo. Os principais DJs estão tocando a música dela, as suas canções têm sido remixadas, canções lançadas este ano de 2026. Ela está na plataforma TikTok, no YouTube e no Instagram, fazendo o maior sucesso. Essa geração está conhecendo ela agora, mas nós que já dançávamos lá nos anos 90, vamos nos recordar de um dos grandes hits do verão de 97. Outra na TE, aqui na Programação da Cultura, voltando lá atrás, décadas atrás, em 1997, no Discoteca Cultura. Free, um dos grandes hinos do verão de 1997. Ela já era fenômeno naquela época, aí ela desapareceu, deu uma sumida. E agora, tantos anos depois, volta a ser sucesso. Vale a pena a gente conferir. Free, 1997, das pistas de dança do verão de 97 para 2026.

Tias, aqui na programação da rádio oficial do Flashback, para você ouvir de cultura, tá chegando agora, ótima noite de sexta-feira, Madonna, Big Mountain, São do Erva Doce e muito mais, 10 em ponto, boa noite.

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2: Muito bem, estamos de volta. Boa noite para você, 10h03. Seu comunicador Beto Silva, sim, com você por aqui na Cultura FM, nessa noite de sexta-feira. Cultura Dona da Noite.
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2: 32 graus e temperatura 32 graus, gente. Tá calor. Umidade do ar em 45%, então vamos beber água.

90.7 Cultura FM, certas coisas. Essa aqui é da trilha sonora da novela Vereda Tropical. Lulu Santos, Certas Coisas, lançada no ano de 1984, foi inserida na trilha sonora nacional da novela Vereda Tropical, um dos grandes sucessos da telenovela brasileira dos anos 80. Por aqui também Cranberries, o som do Mike Fleetwood. Débora Blando, também passando por aqui na rádio oficial do Flashback. Boa noite para você.

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12: Olha, eu vou trazer uma trilha sonora agora para você ouvir de cultura incrível. Ó, neste álbum, trilha sonora desse filme, tem Kenny Lutz, Cheap Trick, tem Berlin, Miami Sound Machine, Loverboy, Steve Stevens, Our Melvin, quem mais tá por aqui? Roger Brothers, Otis Redding, Our Speedwagon, Mr. Europe e Jennifer Rush. Tudo isso num disco só de um único filme. Eu elenquei aqui alguns, mas são mais de 20 sucessos num único filme. A música presente numa trilha sonora é demais. Você assistiu um filme e você tem uma trilha sonora riquíssima, ajuda e muito a trazer sucesso a esse filme. E um dos grandes nomes deste álbum que traz o filme que eu vou trazer hoje está a faixa na voz do Bill Medley, In Love's That Lovin' Feeling, lançada em 1971, Roger Brothers, depois regravada pelo Bill Medley novamente, sozinho em carreira solo. A gente acompanha aqui na Cultura a trilha sonora do filme Top Gun, Ases Indomáveis, que tinha, sem dúvida nenhuma, um dos grandes talentos do cinema, né? O novíssimo Tom Cruise e a Kelly McGuinness. Vamos lá pro filme Top Gun. Trilha sonora que tem a cena deles no bar, né? E o companheiro do Tom Cruise no filme tocando no teclado a música. Top Gun.

trilha sonora do filme Top Gun e Blood That Loving Feeling, 1971, de volta. Bill Medley, um dos grandes hits do Ratchet Brothers, na trilha sonora do cinema pra você. Agora são 10h36, Cranberries na programação no 90.7. Ótima noite para você, noite de sexta-feira, você curtindo muito flashback por aqui.

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2: Muito bem, tô de volta, 11 horas e 7 minutos, boa noite pra você, sexta-feira tá terminando a semana também. Até meia-noite tem Beto no ar com você, Cultura Dona da Noite, noite de sexta-feira. Trinta e um graus é a temperatura de momento em Cuiabá, região metropolitana. Boa noite para todo mundo, você no carro, em casa, onde você estiver, em clima de fim de semana. É a cultura nessa transposição da semana de muito trabalho para um final de semana de muita música e de muito calor, aliás, hein? Patrick Hernandes,

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5: Muito bem. Para você, ouvinte Cultura, 11h30 de uma sexta-feira. Previsão para amanhã, sábado, 40 graus em Cuiabá, viu? A mínima 27 graus no início da manhã.

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Oi, gente, bom dia, tudo bem com você? Eu sou Marcela Faria e tô chegando aqui pra te fazer companhia em mais um Fim de Semana Cultura. E hoje é sábado, 29 de agosto de 2026. Isso mesmo, 29 de agosto, gente, tá passando muito rápido. Que isso? Agora são 7h05 e que bom saber que você tá aí na nossa sintonia na 90.7. Agradeço demais a sua audiência, esteja onde você estiver. Eu já quero começar a agradecer aqui a sintonia do Jean Carlo, DJ Zulu, da Antônia Rosa, do Soldado, que já estão aqui sintonizados comigo na nossa frequência 90.7, né? Na rádio oficial do Flashback. Muito bom! A direção artística é de Lennon Franz, a programação musical é de Beto Silva e a direção geral é de Dorileu Leal. Você pode ficar à vontade, viu, já para começar a participar aqui comigo, ó, do nosso 659-9987-2339. Isso mesmo, no nosso Flash do Ouvinte. Tá bom? Você manda aqui para mim, ó, sua música favorita. Se eu tiver, eu vou tocar ela aqui para você. Então, ó, repetindo, 659-9987-2339 no nosso WhatsApp aqui, ó. Pode ficar à vontade para começar a participar, interagir aqui comigo. Eu adoro, né? Você já sabe que eu adoro ter a sua participação aqui comigo. Então, vamos juntos, ó. Vamos iniciar aí esse bloco da tarde. Vamos à onda de 19 da tarde, ó, da tarde. Vamos iniciar esse bloco da manhã, dessa linda manhã de sábado, 29 de agosto de 2026. Vamos à onda de 1994 com Bon Jovi, Always.

0: Cultura FM, a rádio oficial do Flashback 729, e essa foi Sad Songs, do Elton John, uma música que fala aí sobre como as canções tristes conseguem tocar fundo na gente, traduzindo sentimentos que muitas vezes não conseguimos colocar em palavras. Elton John, né, sempre trazendo emoção em forma de música. Sucesso dos anos 80. E deixa eu agradecer aqui a audiência, deixa eu ver quem que tá aqui comigo, ó, no nosso 659-9987-2339. A Edvanil, que nos dá audiência em Várzea Grande, elogiando aqui a nossa programação. Feliz sábado pra você, querida. Tudo de bom, viu? Grande abraço. Quem mais está aqui comigo?
1: Olá, Marcela. Bom dia, bom dia. Deus te abençoe, um excelente sábado abençoado aí na nave, né, da Rádio Cultura, rádio oficial do Flashback. Vamos junto. Eu também, tô ligadinho. Cedinho. Sérgio Siqueira. Eu gostaria de pedir a música aí, se puder tocar Gazebo, Alex Chopin. Um forte abraço. Vamos que vamos. Vamos junto. Cultura, rádio oficial do Flashback.
0: Sucesso, meu querido. Obrigada. Abraço pra você também, viu? Agradeço demais a sua sintonia. Se eu tiver essa música aqui, eu vou tocar sim, eu vou atender o seu pedido, viu, Sérgio? Sempre sintonizado aqui comigo na nossa 90.7. Agradeço demais a audiência. E eu vou para um rápido intervalo, viu? Não saia daí não. Eu já volto já com muito mais Flashback pra você.
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0: Cultura FM 735, muito bom dia pra você.
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0: Esteja onde você estiver, curtindo a gente em casa, no seu carro, no seu trabalho, na internet, no aplicativo. Obrigada pela sua audiência, viu? Vamos juntos até às 11 horas com muito flashback, vão por aqui. Agora, Phil Collins.

0: Cultura FM 759. Essa foi Bryan Adams e Please Forgive Me, de 1993. Uma declaração apaixonada de quem reconhece seus erros, pede perdão e deixa claro que o amor continua falando mais alto. Uma clássica balada romântica que marcou os anos 90. Linda essa letra, né? Maravilha de música. E deixa eu agradecer a audiência aqui do Nelson, que está sintonizado conosco aqui, ó. E Nimar Pereira também, sempre na nossa sintonia. A Ana Maria também sempre nos dá audiência aqui no nosso Fim de Semana Cultura. Fico muito feliz, viu, com a sua participação aqui e com a sua audiência. E agora, gente, 31 graus em Cuiabá. Que é isso, gente? Umidade do ar em 50%. Olha, não são nem 9 horas da manhã ainda, agora são 8 horas em ponto. E que calor excessivo que é esse, né? Solzão já tá ensolarado por aqui, 31 graus. Vamos hidratar, beber muita água, viu? Vamos nos cuidar aí pra não ter complicação com a saúde. Esse clima a gente já sabe, né? A seca já começa, não tem jeito. É agosto e setembro, é seca intensa. Então por isso que a gente tem que redobrar os cuidados, hidratar bastante, beber muita água pra não ter complicações. Tá bom? Eu volto já já, viu? É rapidinho intervalo, não saia daí não.
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4: De volta à Cultura FM 8h29, bom dia. Esteja onde você estiver, obrigada pela sua audiência. Muito bem, chegou o nosso momento do Flash do Ouvinte. E agora aumente o volume, ó. Vamos atender o pedido do Sérgio Siqueira, que tá sempre aqui comigo no nosso fim de semana Cultura. Vamos voltar no tempo com uma música dos anos 80 que marcou gerações. Prepare-se aí para sentir a emoção de I Like Chopin. É um grande clássico do gazebo. Um clássico inesquecível que continua conquistando corações. Então aumente o volume e vamos curtir juntos com o Sérgio Siqueira.

0: Muito bem, Cultura FM 859, essa foi Flores em Você, do Ira, de 1986. Uma canção que fala sobre sentimentos, desejo e a intensidade de um encontro com aquele clima romântico e poético que marcou aí o rock brasileiro dos anos 80. Sucesso de música! E deixa eu agradecer a audiência aqui, ó, do nosso 659-9987-2339. Quem tá sintonizado aqui comigo são os três irmãos, Gerson, Gessé e José Henrique. A Neires também tá ligada aqui na nossa programação. Quem mais? A Miriam Valéria. Ela mandou aqui, ó, são muitas emoções. Tá sempre aqui na nossa sintonia, né, Miriam? Sempre elogiando a nossa programação. Concordo com você, nosso programador musical, Beto Silva. Sempre arrasa aqui. Nessa programação linda de sábado, 29 de agosto de 2026. E ó, falando nisso, o projeto Viva o Seu Bairro visita os moradores do Santa Laura hoje, viu? Nesse sábado, isso mesmo, às 3 horas da tarde, com as ações sociais de graça, shows, área kids aí para as criançadas. Então, ó, preste atenção, moradores dos bairros Santa Laura 2, Jardim Fortaleza, Nico Baracate, Osmar Cabral, São João del Rei e região. São os nossos convidados, isso mesmo. O evento acontece aí no mini estádio Antônio de Jesus Rosa, a partir das 3 horas da tarde aqui em Cuiabá. Então aproveite, viu, gente? Essa festa é feita pra vocês. Não perca tempo não e vão lá curtir essa tarde de sábado no projeto Viva o Seu Bairro. Sucesso! E eu volto já já, viu? Vou para um rápido intervalo, não saia daí não.
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0: Muito bem, Cultura FM 928. E essa foi Ideologia de Cazuza, lançada em 1988. Uma música aí que traduz o desencanto de uma geração, falando sobre sonhos, mudanças, frustrações e a busca por novos ideais. Um dos grandes clássicos do rock brasileiro. Curiosamente, Ideologia foi incluída na trilha sonora da novela Os Dias Eram Assim, exibida pela TV Globo em 2017. Isso mesmo, sucesso de música. E deixa eu agradecer aqui a audiência. Quem que tá aqui comigo no nosso 659-9987-2339? O José Carlos. Quem mais está aqui também é o Dr. André. Agradeço demais a sintonia no nosso fim de semana cultura. A Miriam Regina também tá ligada aqui, sempre sintonizada, né? Grande abraço para você. E agora, gente, 34 graus em Cuiabá. Que é isso? Vocês estão entendendo? 34 graus, gente, olha, vamos beber muita água, vamos hidratar bastante, porque esse tempo não é mole não, viu? Não tá fácil essa seca, umidade do ar em 41%. Então vamos nos cuidar para não ter complicações aí com a saúde, viu? E eu vou para um rápido intervalo, 9h29 agora na Cultura FM.
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2: Cultura FM, 10 horas e 6 minutos. Bom saber que você está aí na nossa sintonia, esteja onde você estiver. Obrigada pela sua audiência. Para quem está ligando a rádio agora, eu sou Marcela Faria e vamos juntos até às 11 horas. Quero começar a agradecer aqui a audiência. Ó, deixa eu ver quem que está aqui comigo no nosso 65999872339. A Elizabeth, sempre ligada aqui no nosso fim de semana cultura. O Ronaldo. Quem mais está aqui comigo também é o André e a Adeline. Alessandra Nica, agradeço demais a sintonia e eu fico muito feliz, viu, com a sua participação aqui comigo no nosso fim de semana cultura. O que você está fazendo de bom aí nesse sabadão, 29 de agosto de 2026? Como tá passando rápido, né, gente? Já estamos chegando aí no final do ano. Natal e Ano Novo, tá passando muito rápido, o tempo tá voando. Agora 35 graus em Cuiabá, umidade do ar em 38%. Tá bom pra fazer um passeio, né? Curtir um riozinho aí na Chapada. Isso mesmo, ora, curtir uma cachoeira. Como que eu gosto de um riozinho, é bom demais. Inclusive o Ronaldo mandou aqui, ó. Bora curtir um rio? Deve estar indo pra algum passeio aí, né, Ronaldo? Sucesso, bom demais, né? Tem que aproveitar mesmo o fim de semana. Ai, muito bom, gente. E agora, ó, na nossa sequência aqui, um grande sucesso que ganhou as pistas e ficou marcado aí nos anos 90. Vamos curtir Aumente o Volume, Pet Shop Boys, Go West.

0: Cultura 10h29, e essa foi Ainda é Cedo, da Legião Urbana. Uma história de amor que mistura carinho, dúvidas e conflitos, mostrando que mesmo quando as coisas não saem como esperado, alguns sentimentos continuam presentes. Um clássico, né? Fala sério, que atravessa gerações. Sucesso de música, eu adoro. 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E agora, 10h29, eu volto já já com muito mais flashback. Rapidinho intervalo.
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Muito bem, Cultura FM 10h32. E agora vamos atender o pedido do Gerson, do bairro Duque de Caxias. Vamos fazer uma viagem direto para as pistas dos anos 70. Isso mesmo. Ó, ele pediu esse grande clássico aqui, ó. Born to be Alive, de Patrick Hernandes. Vamos ao ano de 1979. A música continua fazendo todo mundo dançar. Então aumente o volume e vamos curtir junto com o Gerson.

Cultura FM 10h53, grande sucesso de Cyndi Lauper, I Don't Know Night, música linda de 1989. Ora, estou chegando ao fim aqui da minha primeira participação com você, mas às 14h eu estou de volta com

volta, viu? E pra você que gosta de futebol, Botafogo e Cuiabá, às 5h30 da tarde. Então fique ligadinho aí na nossa programação. Combinado? Até mais, pessoal. Grande abraço pra você. Obrigada pela sintonia.

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1: Oi, turma, tudo bem? Bom, você estava na companhia da Marcela Faria, que volta às 14h com o seu fim de semana aqui na Cultura FM com o melhor do flashback nacional e internacional. E a partir de agora, eu, Carlos Matos, diferente dos iguais, chego com a graça e a paz de Deus, feliz da vida sempre, como sempre, e pronto para fazer do seu sábado um sábado ainda mais especial. É hora de deixar a alegria tomar conta, porque tem samba, tem pagode, tem aquele astral lá em cima e tem música boa para você cantar e se divertir aqui com a gente. Que coisa boa! Bom, e para abrir o nosso almoço com chave de ouro aqui no nosso Estação do Samba, a gente começa com um pagode daqueles que já chegam abraçando o coração. É o grupo Raça que chega. Então aumenta o volume, chama a família, chama os amigos e vem comigo até 1 da tarde. Estação do Samba no ar na Cultura FM com o teu chamego. Grupo Raça!

0: Preto e Cuiabá pela 25ª rodada do Campeonato Brasileiro da Série B. A partida será em Ribeirão Preto e a emoção você acompanha na Cultura com a nossa equipe, a equipe de ouro, sob o comando do jornalista Oliveira Júnior e a transmissão de Adelmo Alves, Dionísio Dinarte e também com a Jennifer Figueroa. Então fica com a gente porque o Estação volta já já com muito mais samba e pagode para você curtir em sua hora de almoço.
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6: 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Oi, turma, tudo bem? Boa hora de almoço pra você. Obrigado pelo teu carinho, a tua companhia, a tua audiência. Vamos juntos até uma da tarde com muito samba e pagode pra você no Estação. A programação é do Beto Silva, a gerência artística é do Lennon Francis e a direção geral é do Dorileu Leal. A produção do nosso programa é do DJ Marcos Luiz. Bom sábado pra você, onde quer que você esteja, tanto em casa quanto no carro, aí me dando esse carinho nas ruas e avenidas da capital e também da região metropolitana. Você que curte a programação da Cultura FM em casa, que coisa boa, agradeço demais. Bom trabalho para você que também está no trabalho ligado aqui na Cultura FM com o melhor do samba e

Do pagode, eu sou o Carlos Matos, diferente dos iguais, com a graça e a paz de Deus, feliz da vida, sempre, como sempre. Bora dar sequência com nosso Estação do Samba, vamos a 2000, Morango do Nordeste, Cara Metade.

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1: Bom, esse foi mais um bloco do Estação do Samba e eu fecho essa parte com uma recordação muito especial para nossa Cuiabá, né? A gente acabou de ouvir Caçulas do Samba, Dança do Nenenzinho, um grupo que fez história em Cuiabá, Mato Grosso e também conquistou espaço pelo Brasil. E os Caçulas do Samba tinham uma formação muito especial. Birubiru nos vocais e na percussão, Diego no violão e guitarra e vocal, Tiago no surdo e vocal, Ana Paula, grande Ana Paula, no teclado e vocal, Flavinho na guitarra, Cavaco e também no vocal, o Yuzinho também, os gêmeos, né? O Yuzinho na percussão e vocal, e nas apresentações aí do grupo contava ainda com Silvinho na bateria e Feijão no contrabaixo. E na produção há uma figura fundamental, a dona Maria Auxiliadora, a mãe dos integrantes, né? Do Yuzinho e do Flavinho. Que coisa boa! Matamos umas saudades, recordamos bons momentos aqui e eu volto já já com muito mais na programação da Cultura FM.
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1: 90.7 Cultura FM, hora do almoço na Cultura, todos os finais de semana, sempre aí às 11 horas da manhã do sábado e do domingo, tem o melhor do samba e do pagode. É o Estação do Samba com Carlos Matos, diferente dos iguais. Vamos juntos então até uma da tarde. Agora tem a Eliana de Lima. Volte amanhã.
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1: Foi muito bom passar esse sábado com você nessa hora merecida do dia, com muito samba e pagode, muita alegria e, é claro, muitas histórias e recordações fazem parte da nossa vida e nós curtimos juntos aqui no Estação do Samba. Eu sou o Carlos Matos, diferente dos iguais, tô indo nessa, mas não por muito tempo. Logo mais às 5:30 PM, tem a equipe de ouro, né, da Cultura FM, trazendo todas as emoções de Botafogo e Ribeirão Preto e Cuiabá pela Série B do Campeonato Brasileiro. E a equipe de ouro sempre no comando do jornalista Oliveira Júnior. A narração é de Adelmo Alves, Jennifer Figueroa nos comentários e Dionísio Dinarte na reportagem de campo. Eu volto logo mais a partir das 7:30 PM com o Cultura Pop para fechar aí o seu sábado com muito flashback nacional e internacional na noite de sábado. Um beijo no seu coração, que Deus abençoe você e toda a sua família. E agora, para fechar o Estação do Samba, Emílio Santiago, batendo na porta. Ó, daqui a pouquinho ela tá batendo na porta aqui também. A Marcela Faria com o fim de semana da Cultura FM, 2:00 PM. Um abraço do Carlos Matos. Tchau.
2: Como é que vai? Saúde boa.

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Oi, gente, boa tarde. Eu sou Marcela Faria e estou de volta aqui para te fazer companhia na sua tarde de sábado, 29 de agosto de 2026. Agora são 2:06 e que bom saber que você está aí na nossa sintonia na 90.7. Pode ficar à vontade para participar aqui comigo no nosso Flash do Ouvinte. Isso mesmo, ó, manda aqui para mim no nosso 65999872339. Você vai mandar aqui para mim a sua música favorita. Que música que te faz aí voltar no tempo da hora? Aquela música que te lembra alguém, ou um lugar especial, um momento especial. Você vai estar mandando aqui para mim e se eu tiver, eu vou tocar para você, eu vou atender o seu pedido. Combinado? E agora, gente, 39 graus na nossa capital, umidade do ar em 29%. Tá muito quente. Socorro! Ó, aqui dentro do estúdio eu não passo calor, mas lá fora é um choque térmico, né? Você vai lá pra fora e você volta. É aquela sensação de choque térmico. Tá muito quente, gente. 39 graus. Que isso, vamos hidratar, beber muita água, porque não tá fácil não, viu? Esse calor tá demais. E a direção artística você já sabe que é de Lennon Franz. A programação musical é de Beto Silva e a direção geral é de Dorileu Leal. Vamos iniciar esse bloco da tarde com um grande clássico que marcou gerações e continua aí fazendo todo mundo cantar junto. Vamos ao ano de 1984 com o Opus, Live is Life.

0: Cultura FM 2h29, você acabou de ouvir Love to Love do The Cars. Uma canção delicada, romântica e cheia daquele charme que marcou o som da banda. Sucesso dos anos 90. E deixa eu agradecer aqui a audiência do Bento José, do Paulo Machado. Quem mais está aqui comigo também é o Ronaldo. A Edivanil, que nos dá audiência em Várzea Grande, sempre aqui comigo também no nosso fim de semana cultura. Agradeço demais a sintonia. E não saia daí não, viu? Que eu volto já já com muito mais flashback pra você.
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0: Volta, Cultura FM 2h34. Boa tarde pra você.
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0: Seja onde você estiver, obrigada pela sua audiência.
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0: Muito bem, chegou o nosso momento do Flash do Ouvinte. E agora é hora de atender o pedido do Inimar Pereira, sempre um querido aqui me dando audiência no nosso fim de semana cultura. Agora um clássico, gente, que não envelhece, daqueles que os primeiros acordes já fazem aí a gente entrar no clima. ABBA está chegando com Dancing Queen. Aumente o volume e vamos curtir junto com Inimar Pereira.

0: Muito bem, Cultura FM 2h59, você acabou de ouvir Upside Down, Diana Ross. Um dos grandes sucessos de 1980, um clássico dançante, contagiante e que até hoje mantém a pista em movimento. Sucesso de música, né? Fala sério. Quero agradecer a audiência aqui do Inimar Pereira, que tá ligada aqui, sintonizado comigo. Quem mais está por aqui também é a Isabelle, a Andrea. Agradeço demais a sintonia. Ó, quem acabou de chegar por aqui, o André também. Fico muito feliz com a audiência. E olha só, hein, pra você que tá precisando aí de um emprego, de um trabalho, faça parte aqui do time da Cultura FM. Buscamos pessoas apaixonadas aí por vendas e que gostem de desafios pra fazer parte aqui da nossa equipe da Rádio Oficial do Flashback. Isso mesmo, é uma vaga pra executivo de vendas na área comercial. Ajuda de custo mais comissão de segunda a sexta-feira, CNH A ou B e veículo próprio. Currículos você pode estar mandando para natalia.canavarros@culturafmcuiabá.com.br. Repetindo, natalia.canavarros@culturafmcuiabá.com.br. Ou pode estar mandando também, ó, uma mensagem aqui no WhatsApp 659-9803-1128. 659-9803-1128. Venha fazer parte aqui do nosso time da Cultura FM 90.7, a rádio oficial do Flashback. Eu volto já já, viu gente? Rapidinho intervalo aqui agora, 3:01. Volto já já com muito mais Flashback, não saia daí não.
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0: Cultura FM, a rádio oficial do Flashback, agora 3:30, clássica Holiday da Madonna, que foi lançada em 1983 e marcou aí o primeiro grande sucesso da carreira da rainha do pop, né? A música faz parte do álbum de estreia da cantora e rapidamente conquistou as pistas de dança do mundo inteiro com sua mensagem leve e positiva sobre celebrar a vida e esquecer os problemas por um momento. Holiday ajudou a consolidar Madonna como um dos maiores nomes da música pop mundial e até hoje é considerada aí um hino das festas e das décadas de 80. Sucesso de música! E agora, gente, quantos graus? 38 graus em Cuiabá, umidade do ar em 29%. Que isso, hein? Tá muito quente. Vamos hidratar, viu? Beber muita água. E eu volto já já, rapidinho intervalo, não saia daí não.
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0: Cultura FM, a rádio oficial do Flashback. Agora 4 horas, você acabou de ouvir o Segundo Sol na voz marcante de Cássia Eller. Lançada em 1999, a música composta por Nando Reis se tornou aí um dos grandes sucessos da carreira da cantora e ganhou uma interpretação inesquecível. Sucesso de música, né? Eu adoro essa letra, linda, linda. Deixa eu agradecer aqui a audiência, ó. Deixa eu ver quem que tá aqui comigo no nosso 65999872339. A Nice, nos dando audiência em Várzea Grande, ó. Ela colocou, eu gosto dessa música. Sempre aqui na nossa escuta, né, Nice? Agradeço demais a sintonia. A Valéria de Paula também tá aqui nos dando audiência. Fico muito feliz com a sua participação aqui comigo. E eu volto já já, viu? Rapidinho intervalo, eu volto já já com muito mais Flashback. Então não saia daí, não.
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0: Muito bem, Cultura FM 4:28, e essa foi Não Vá, na voz marcante de Sandra de Sá, um clássico da música brasileira de 1986, cheio de charme, romantismo e aquela interpretação inconfundível que só ela tem. Sucesso de música! E olha só, hein, gente, tá acontecendo aí o projeto Viva o Seu Bairro, isso mesmo, ó. Atenção, moradores aí dos bairros Santa Laura 2, Jardim Fortaleza, Nico Baracate, Osmar Cabral, São João del Rei e região, são os nossos convidados, isso mesmo. O evento já está acontecendo aí no mini estádio Antônio de Jesus Rosa, aqui em Cuiabá, hoje, dia 29 de agosto de 2026. Então fiquem ligados aí, ó, não perca tempo não, se você tá aí dando bobeira, sem ter o que fazer, vai lá, ó, à noite vai ter shows, vários shows, né, sorteio, vai ter sorteio também de promoção, isso mesmo, é uma ação aí social, né, de graça, com toda a recreação aí, vai ter área kids também para as crianças, sucesso, então se você não tá sem fazer nada, já tem uma programação, já tá acontecendo, hein, a partir das 3 horas, isso mesmo. Eu vou para um rápido intervalo e volto já já, não saia daí não.
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0: O Flashback,
5: toca daqui. De volta à Cultura FM 4:34. Boa tarde pra você.
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5: Esteja onde você estiver, obrigada pela sua audiência.
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5: Muito bem, chegou o momento do nosso Flash do Ouvinte. E agora vamos atender o pedido do André, nos dando audiência aqui no nosso Fim de Semana Cultura. E ele pediu, ó, um clássico da banda, com sua atmosfera marcante e um refrão aí que atravessou gerações. É, vamos voltar aos anos 90 com Depeche Mode. Isso mesmo, sucesso de Enjoy the Sentence. Aumenta o volume e vamos curtir junto com o André.

0: Cultura FM, a rádio oficial do Flashback, agora 5 horas. E essa foi Pintura Íntima, um dos primeiros grandes sucessos do Kid Abelha, lançado em 1983. Uma música irreverente, provocante e que ajudou aí a colocar a banda entre os grandes nomes do pop rock brasileiro dos anos 80. Sucesso de música. E essa eu tenho certeza que a Elizabeth curtiu muito, né? Ela adora o Kid Abelha. Maravilha de música. E agora, deixa eu ver quantos graus, gente. 37 graus em Cuiabá, umidade do ar em 30%. Que isso, tá muito quente, umidade do ar tá baixa, gente, calor excessivo. Vamos cuidar aí, hidratar, beber muita água, porque não tá fácil não, esse clima tá muito quente. Não saia daí não, viu, que eu vou por um rápido intervalo e volto já já.
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Muito bem, Cultura FM, a rádio oficial do Flashback. Quero agradecer aqui a sua companhia, a sua sintonia aqui comigo no nosso fim de semana, Cultura. Estou chegando ao fim aqui do meu programa. Amanhã, às 7 da manhã, estou de volta com muito mais Flashback pra você. Então aguardo a sua sintonia aqui comigo. Logo mais você vai seguir aí na programação com a nossa equipe de ouro, jogão, hein? Pra você que gosta de jogo, Botafogo e Cuiabá. Fique ligadinho aqui na nossa programação. Logo mais também vem Cultura Pop com Carlos Matos. E antes de eu ir, eu vou deixar a minha última música com você. Vamos ao ano de 1987 com Effer David e Sayara Knight. Tchau, pessoal. Grande abraço pra você e até amanhã.

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1: Salve, salve, torcedor! Seja bem-vindo a mais uma jornada esportiva da cultura com a equipe de ouro. A equipe de ouro, a equipe de ouro da cultura, trazendo para você a partir de agora as emoções do Campeonato Brasileiro Série B. A equipe do Cuiabá, no interior de São Paulo, para enfrentar a equipe do Botafogo de Ribeirão Preto. Cuiabá, que vem de um empate dentro de casa diante do seu torcedor, busca hoje, fora de casa, resultado positivo, busca hoje 3 pontos para seguir subindo na tabela de classificação. A nossa jornada esportiva, levando para você todas as emoções, trabalhando para os senhores nessa jornada esportiva. Trabalhos de reportagens, Dionísio Dinarte, comentários, Jennifer Figueroa, coordenação de esportes, Oliveira Júnior, direção geral, Dorileu Leal. Na central técnica tem o Juca Santos, em nome de toda a equipe de esportes da cultura, equipe de ouro, seu narrador Adelmo Alves deseja a todos uma ótima tarde de sábado e uma excelente jornada esportiva para todos nós.
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1: É o clima que antecede esse confronto importante. Vamos conhecer como vêm as duas equipes para esse confronto. Como está a escalação do Botafogo, dono da casa, Dionísio Dinarte. Boa tarde.
3: Muito boa tarde, meu caro Adelmo Alves, ouvintes da Cultura 90.7 da equipe de ouro, time do Botafogo, que está praticamente uma colocação atrás do Cuiabá. Brigam, hoje é jogo para 6 pontos, literalmente, né? E o time do Botafogo joga em casa e vai para cima do time do Cuiabá. O time vem a campo com o seguinte 11: 1, Vitor Souza; 3, Erickson; 4, Vilar; 8, Morelli; 9, Igor; 10, Rafael Gava, ex-Cuiabá; Matheus Salles, 16, 22, Gabriel Inocêncio; 23, Wesley; 26, Felipe Vieira; Zé Hugo carrega de número 30.
1: A equipe do interior de São Paulo, próximo do Cuiabá na tabela de classificação. Vamos conferir a escalação do Dourado, o Cuiabá representando o Mato Grosso na competição.
3: Cuiabá vai a campo com João Carlos, camiseta de número 1, 13, João Basso; 5, Caleb; 4, Vitor Mendes; 2, Igor Inocêncio; 30, Raul; 70, Wesley Dias; 36, Lorenzo; 11, Eliel; 90, para Fábio Gomes; 77, Jean Dias.
1: Muito bem. As duas equipes já no gramado, a nossa jornada esportiva em nome de Chopão, no coração de Cuiabá. 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A arbitragem desse confronto, Dionísio Dinarte.
4: Fique de olho no apito.
3: Árbitro do jogo, o senhor Pierre Dias dos Santos, do Rio de Janeiro. Ele é assistido por Thaís e Marques Fonseca, também do Rio. Assistente número 2, Ana Vitória Trindade Ferreira, do Rio de Janeiro. No VAR, Emerson de Almeida Ferreira, de Minas Gerais.
1: Muito bem, a bola já está rolando. Confronto importante, a equipe do Cuiabá buscando pontos fora de casa. A equipe do Cuiabá pressiona o Botafogo no comecinho da partida. Lançamento para o campo de ataque. De goleiro para goleiro. Vitor Souza mandou forte para o campo de ataque. João Carlos já sai jogando. Tem pressa aqui para o Cuiabá, aqui pelo setor esquerdo. Campo de defesa. Bola recuada no campo de defesa para o Igor Inocêncio. Vem Cuiabá, trabalha a bola aqui na meia esquerda. Raul lança para o campo de ataque aqui na esquerda, procurando Fábio Dias. A proteção, a bola vai para a linha de fundo.
3: É um lançamento muito forte. A bola acabou saindo. Tiro de volta para a equipe do Botafogo. É início de jogo. Jogo nervoso, até porque se o Botafogo vencer, passa o Cuiabá na tabela.
1: É o Campeonato Brasileiro Série B, você conferindo as emoções com a equipe de ouro, a equipe da cultura. 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Expectativa para essa partida, difícil, fora de casa. Comentarista na tarde, Jennifer Figueroa, boa tarde.
5: Jogo difícil, jogo complicado, fora de casa. O Cuiabá está na frente do Botafogo aí com 33 pontos na 13ª colocação. Botafogo com 31 pontos na 15ª colocação. Botafogo que precisa buscar o resultado se quer se manter aí na Série B do Campeonato Brasileiro. Então, jogo importantíssimo para o Botafogo também.
1: Finalzinho do mês de agosto, 29 de agosto. Torcedor, uma ótima tarde para você, já comecinho da noite. No interior de São Paulo, placar de 0 para a equipe do Botafogo, 0 para a equipe do Cuiabá, Campeonato Brasileiro da Série B. Bola recuada para o goleiro Vitor Souza, trabalha a bola no campo de defesa da equipe do interior de São Paulo. Ótimo estado, gramado de ótima qualidade, bom para a prática esportiva no interior de São Paulo. Clima também agradável, diferente desse que faz aqui no Centro-Oeste brasileiro. Além do calor, a baixa umidade relativa do ar. Zé Hugo trabalha a bola no campo de defesa da equipe do Botafogo. Chega lá, adianta a marcação, Eliel dá pressão, bola recuada de novo para o Vitor Souza, goleiro sai jogando errado. Ali no meio de campo, Lorenzo recupera, subiu a bola para o alto, fica com o Botafogo. Vem Felipe Vieira, lá pelo setor esquerdo, abriu para o Morelli, o Botafogo vem para o campo de ataque, boa inversão aqui na direita, recebe Igor, colocou no chão, procura o espaço para o cruzamento, trouxe ali no bico da grande área, tem dois marcadores, João Basso errou o bote, vai para o gol, a bola bate na defensiva, não saiu para a linha de fundo, proteção da zaga, a bola foi embora, escanteio, primeiro do jogo é para o Botafogo.
3: É uma boa chegada ali pelo meio de campo, ele acabou batendo, desviou na zaga, escanteio para a equipe do Botafogo. Está caminhando para lá o camiseta de número 8, Morelli, para fazer a batida.
1: Vem aqui pelo setor direito para cobrar o escanteio, Morelli, placar de 0-0. Partida importante fora de casa para as pretensões do Cuiabá, também do Botafogo. Vem Morelli para a cobrança do escanteio aqui na direita, placar de 0-0, comecinho do jogo. Vamos chegar a 5 minutos, puxa, empurra para cá, segura. A arbitragem tem trabalho para mandar cobrar o escanteio. Morelli, preparado, perna direita para fazer a cobrança do escanteio. A arbitragem vai lá, o árbitro separa os jogadores, aquela coisa tradicional que acontece. De novo, parou, foi autorizar, vai lá conversar. Uma conversa próxima ali com o zagueiro número 3, o Erickson, e o Caleb, também o João Basso.
3: Eu sou um crítico eterno com relação a essa chamativa do árbitro aí para, não, olha, não pode, olha, se... Ah, para com isso, o VAR tá aí, é para trabalhar.
1: Morelli, autorizado o levantamento no meio da área, tira parcialmente a defesa com Raul. A sobra de bola é do Botafogo. Ali na linha divisória do gramado, foi lá o Wesley, coloca a bola no chão para a equipe do Botafogo. Abriu aqui no setor direito para o Erickson. Comecinho do jogo, placar de 0-0. Felipe Vieira domina, volta de novo no campo de defesa. Bola tocada para o Vilar. Recua de longe, muito longe para o goleiro Vitor Souza, que domina a bola. Ali na meia-lua da grande área, placar de 0-0. Comecinho do jogo, chopão no coração de Cuiabá, vem Botafogo de Ribeirão Preto, vinha, Raul fez o corte, a sobra de bola, a segunda bola é do Botafogo aqui no setor direito, vem trabalhando, procurando espaço, vai entrar na área do Cuiabá, começa tudo de novo aqui na meia, quem aparece para fazer o domínio é o Rafael Gava, ex Cuiabá, foi tocado, é falta pro Botafogo.
3: É, houve a falta, né, o Rafael Gava que acabou tocando para o Gabriel, na sequência Gabriel Inocêncio acabou tomando a falta, foi agarrado pelo jogador da equipe do Cuiabá, o Eliel, e acabou fazendo a falta por pouco que não tome um amarelinho aí, né? Camisa 10, Rafael Gava vai pra batida.
1: Olha a coincidência, lateral direito do Cuiabá, Igor Inocêncio, lateral direito do Botafogo, Gabriel Inocêncio.
3: De repente são parentes.
1: É, primos, irmãos, sei lá. Prepara-se pra cobrança da falta, a equipe do Botafogo. Rafael Gava na cobrança, tem o Jean Dias, o único jogador na formação da barreira do Dourado. Primeiro tempo, placar de 0-0 em Ribeirão Preto, a equipe do Botafogo tem falta. Levantamento de bola no meio da área, o desvio, João Carlos, o toque de cabeça ali na linha da pequena área, João Carlos segura o goleiro.
3: Era o Felipe Vieira, né, camiseta de número 26 da equipe do Botafogo, a batida do Rafael Gava, bem demais o João Carlos, salvando aquele que poderia ser o primeiro gol da equipe do Botafogo.
1: 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É o Campeonato Brasileiro da Série B, na próxima quinta-feira tem o jogo de volta, tem Copa do Brasil com a equipe de ouro na Arena do Grêmio. O Grêmio recebe o Internacional na partida de volta das quartas de final. Jogo de ida no Beira-Rio, quinta-feira, terminou empatado em 0-0. Na próxima quinta, vamos conhecer o classificado para a semifinal. Vem a equipe do Botafogo, chega por baixo, cometendo falta de novo aqui, quase no mesmo local da falta anterior.
3: É, o jogador da equipe do Botafogo, Morelli, está apanhando mais do que... cachorro sem dono, meu amigo. Está feita mais uma falta em cima dele. Camiseta de número 8 foi aterrado. Falta pertence à equipe do Botafogo, 0-0.
1: Vem a equipe do Botafogo agora lá pelo setor esquerdo. Atravessa, cruza na frente e fica com ela o jogador do Cuiabá, que era o Vitor Mendes. Lá pelo setor direito, tenta sair jogando, foi derrubado. É falta! Chegou, tomou a bola com falta o jogador do Botafogo de Ribeirão Preto. Próximo do lance, o árbitro acabou marcando a falta em cima do Lorenzo ali na meia direita, no campo de defesa.
3: É, o Lorenzo foi bem na condição do jogo ali. Acabou sofrendo a falta, pertence à equipe do Cuiabá, vai empatando 0-0 em Ribeirão Preto.
1: 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Vem Cuiabá, tenta chegar à linha de fundo. Tocou na área, olha o Cuiabá entrando. Vai pro gol, pra fora. Jean Dias tentou tocar pro meio da área, pro Fábio Dias, a bola passou e foi pra linha de fundo.
3: É, chegou bem agora o Jean Dias, né? Uma peça, essa contratação eu posso dizer que deu certo na equipe do Cuiabá. É o melhor atacante do Cuiabá, com certeza, né? Ele cortou para a direita e bateu forte para a sorte do Botafogo. A bola saiu direto pela linha de fundo. Tiro de volta, 0-0.
1: Os jogadores do Cuiabá reclamaram de uma possível penalidade. O Fábio Dias, inclusive, teve sua camiseta rasgada. Ele foi puxado pela camiseta e acabou rasgando a camiseta do atacante da equipe do Cuiabá. 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E atenção, torcedor. É hora de conferir o tempo e o placar do futebol. Campeonato Brasileiro Série B, tarde de sábado, interior de São Paulo, em Ribeirão Preto. Decorridos pelo meu cronômetro nesse primeiro tempo, 10 minutos.
0: Botafogo.
1: Tem zero.
0: Cuiabá.
1: Também tem zero. As emoções do Campeonato Brasileiro da Série B, da Copa do Brasil. Você curtiu também as emoções do futebol feminino, as tigresas. O Campeonato Brasileiro da Série D nesse ano também, a presença do Tigre, a presença do Misto. E no ano que vem tem muito mais para você. Ano que vem tem Campeonato Mato Grossense, o Misto buscando o bicampeonato do Mato Grossense. Tem Copa do Brasil, tem Série D, tem as tigresas na série, na primeira divisão do Campeonato Brasileiro Feminino. 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E esse ano tem muito mais. Ainda tem Campeonato Brasileiro, tem Libertadores, tem Copa do Brasil e Série B. Vem a equipe do Botafogo. Levantamento de bola na área. João Carlos não saiu. Bola foi direto para a linha de fundo.
3: Era o Morelli, né? Chegou lá pelo lado esquerdo, acabou fazendo o cruzamento. Ninguém do Botafogo chegou. Ela passou perigosamente na frente do goleiro João Carlos pela linha de fundo. Tiro de volta para a equipe do Cuiabá.
1: 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João Carlos sai jogando aqui no setor esquerdo. Busca a jogada com Raul. Subiu, dividiu no alto. Recebeu falta, arbitragem parou. Marcou falta para a equipe do Cuiabá. É arremesso lateral, na verdade, já cobrado. Bola tocada aqui no setor esquerdo para o Vitor Mendes. Vitor Mendes toca ali no miolo da zaga para o João Basso. Vai lançar para o campo de ataque lá na direita. Tenta pegar bola por lá. Vitor Mendes conseguiu evitar a saída. Não ganha. Arremesso lateral a equipe do Cuiabá. É lá pelo setor direito. Coloca a bola no chão. Cuiabá vai para o campo de ataque. Vem a defensiva do Botafogo. Toca a bola para a linha de lado. Em arremesso lateral para a equipe do interior de São Paulo. Vai lá para fazer a movimentação. Não tem pressa nenhuma. O Zé Hugo. É só arremesso lateral para... Agora a arbitragem percebeu e mandou trocar a camiseta, Dionísio Dinarte.
3: Exatamente, né? O atacante do Cuiabá, mas rasgou muito, né? Ela rasgou muita camisa ali do jogador do Cuiabá. Antigamente era complicado, né? É. Antigamente as equipes iam só com aquele uniforme. E aí o seguinte, rasgou e ia ter que jogar com a camiseta rasgada. Hoje não, claro que... Tudo mais moderno, né? As equipes levam 4, 5 jogos de camisa e com certeza podem trocar até no final do jogo, no intervalo. Então, hoje é outro nível, mas
1: agora,
3: antigamente...
1: Olha só, se a arbitragem, tem VAR esse jogo, tivesse percebido e orientado, tinha sido penalidade para a equipe do Cuiabá, porque foi dentro da área no lance que o Jean Dias cruzou a bola por toda a extensão da área.
3: VAR trabalhando para quê, né?
1: Pois é. Tenta sair jogando aqui pelo Cuiabá com o Raul. É falta nele, na verdade, era o Jean Dias.
3: É o Jean Dias, melhor figura do Cuiabá, né, rapaz, até agora. E nós que trabalhamos em outros jogos da equipe do Cuiabá, dizíamos até que o jogador Caleb seria o grande nome do Cuiabá até o momento. Mas esse Jean Dias chegou e mudou como se diz, o ataque melhorou demais. O Cuiabá, o time do Cuiabá, depois do Jean Dias, hoje é outro.
1: Tanto que já começou um processo de reabilitação na tabela de classificação. Bola tocada ali no meio. Sai jogando a equipe do Botafogo no meio com Felipe Vieira. Deixa a bola curtinho com o Matheus Salles. Trabalha a bola no campo de defesa da equipe do interior de São Paulo. Felipe Vieira abriu lá na esquerda para o Matheus Salles. Vem o Botafogo na linha intermediária. Arriscou! A bola subiu e foi longe do gol do João Carlos.
3: Fez tudo certo, né? O jogador da equipe Wesley, da equipe do Botafogo, fez tudo certo. saiu de duas marcações, bateu forte, mas ela subiu demais. Tiro de volta para a equipe do Cuiabá, vai empatando em 0-0.
1: Campeonato Brasileiro Série B, você conferindo as emoções. Vamos chegar agora a 14 minutos do primeiro tempo. Placar de 0 para o Botafogo de Ribeirão Preto, 0 também para a equipe do Cuiabá. 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Uma excelente tarde de sábado, bom fim de semana para você, torcedor, acompanhando nossa jornada esportiva. É bola no chão, é falta já cobrada para a equipe do Cuiabá, lá pelo setor direito, campo de defesa. Igor Inocêncio lança a bola no meio de campo, vem buscar a bola Lorenzo. Lorenzo trouxe pelo meio, afunilou, volta de novo no campo de defesa para o Igor Inocêncio. A equipe do Cuiabá troca passes no campo de defesa, tem Caleb, abriu aqui na esquerda, abriu para o Raul. Raul vem dominando, coloca a bola no chão, chega por aqui também o Vitor Mendes, volta no meio da área, abriu lá no setor direito, recebe a bola, coloca no chão Igor Inocêncio, vem conduzindo. A equipe do Botafogo se fecha toda atrás da linha divisória do gramado. Cuiabá vem conduzindo a jogada lá pelo setor direito, ameaça fazer lançamento. Vitor Mendes começa tudo de novo ali no miolo da zaga com Caleb. Caleb busca a jogada, abriu aqui na esquerda para o Vitor Mendes. A equipe do Cuiabá troca passes, o tempo passa, 15 minutos do primeiro tempo. Placar de 0 para o Botafogo, 0 também para o Cuiabá. Troca passes lentamente, tocou aqui na esquerda para o Vitor Mendes. A equipe do Cuiabá procura espaço para ir para o campo de ataque. Vitor Mendes atravessa a linha divisória do gramado, chega a marcação, ele começa tudo de novo, volta a jogada no campo de defesa, trabalha com calma, com paciência a equipe do Cuiabá. Bola tocada para o Vitor Mendes de novo aqui na esquerda, toca no meio para o Caleb. Caleb no miolo da zaga vai lançar, lança para o campo de ataque para o Gian Dias. A bola foi para a linha de fundo.
3: Aí nem se ele tivesse um motor, né, na traseira, na popa, vamos dizer assim, ele alcançava, né? Um levantamento muito forte, saiu direto pela linha de fundo. Tiro de volta para Vitor Souza, goleiro do Botafogo, que vai empatando em 0-0 com o Cuiabá.
1: 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Primeiro tempo de jogo, interior de São Paulo, Ribeirão Preto, se não me falha a memória, na região ali, é a região da Mila Rize, comunicador aqui da Cultura.
3: Exatamente, grande Mila Rize.
1: É a Mila Rize. Vem trabalhando a equipe do Cuiabá pelo setor esquerdo. Vitor Mendes se livrou da marcação, vem velocidade aqui no campo de ataque na meia. O Cuiabá vem chegando, bola tocada para o Lorenzo, afunilou, trouxe pelo meio, recebe de volta Gian Dias, tocou no corredor. Olha o Cuiabá chegando, fez o giro, Lorenzo abriu aqui na esquerda para o Gian Dias, vai para o cruzamento, dominou, chegou na linha de fundo, bate em cima do adversário, a bola subiu para o alto, vem a defensiva do Botafogo, fica com ela aqui pelo setor direito. Gabriel Inocêncio protege, toca a bola ali no miolo da zaga para o Vilar. Vilar despacha de qualquer maneira para a linha de lado, é só arremesso lateral para a equipe do Cuiabá.
3: Já demorou demais para fazer a jogada, a bola acabou explodindo, saiu em arremesso lateral, pertence à equipe do Cuiabá, que volta ao ataque.
1: 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Lá pelo setor direito, campo de defesa, a equipe do Cuiabá começa a jogada. Caleb abriu para o Vitor Mendes aqui na ala esquerda, ainda no campo de defesa. Placar de 0-0, primeiro tempo. João Carlos, antes de retornar para o Cuiabá nessa temporada, estava defendendo as cores do Botafogo de Ribeirão Preto. Rafael Gava, que já esteve por aqui, hoje é titular absoluto, importante jogador do Botafogo de Ribeirão Preto. Lá pelo setor direito, sai jogando Inocêncio para a equipe do Cuiabá, bate em cima do adversário, ganhou a jogada, inverte bem aqui na esquerda, para quem? Para ninguém.
3: É, aí não deu para o Jean Dias, né? Fez até um levantamento correto, pegaria a defesa do time do Botafogo, né? De calças curtas, mas levantamento foi feito muito forte e acabou saindo, arremesso lateral, já batido, o Botafogo desce.
1: 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Atenção, torcedor, é hora de conferir o tempo e o placar do futebol. Campeonato Brasileiro, Série B, interior de São Paulo, em Ribeirão Preto, decorridos pelo meu cronômetro, 17 minutos, primeiro tempo.
0: Botafogo
1: tem 0,
0: Cuiabá
1: também tem 0. 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Bola fora do gramado, é arremesso lateral para a equipe do Botafogo pelo setor direito. Vem Gabriel Inocêncio para fazer a cobrança, volta aqui no campo de defesa. A equipe do Cuiabá marca atrás da linha divisória do gramado. Matheus Salles troca passes, tem Vilar também. Vilar abriu lá no setor esquerdo para o Wesley. Vem Botafogo agora do lado esquerdo, se livrou da marcação, trouxe pela meia. Chegou a marcação, dobrou, começa tudo de novo. bola atrás com Vilar. Vilar coloca a bola no chão, enfia a bola na esquerda para o Felipe Vieira. Vem a equipe do Botafogo de novo. Cuiabá se fecha tudo. Enfiada de bola na meia-lua da grande área. Ameaçou bater pro gol. Abriu. Vai para o cruzamento. Chega o marcador. Abriu. Trouxe pelo meio. Olha o Botafogo chegando. Tira a defensiva do Cuiabá. Tenta armar contra-ataque. Sobra a bola lá no setor direito para o Gabriel Inocêncio. Coloca a velocidade no lance. Tem o jogador que é o Eliel lá pelo setor direito se apresentando também. Inversão de jogada aqui na esquerda para o Jean Dias. Dominou no bico da grande área. Para lá, para cá. Vai pro gol. Vai pro gol. Vitor! Segura o goleiro.
3: Ah, boa jogada agora. Um contra-ataque muito bom da equipe do Cuiabá, né? O levantamento foi feito. Cortou da direita. Bateu forte. Bem colocado o goleiro Vitor Souza. Praticou a defesa. Coloca a bola em jogo. Continua 0-0.
1: É o Campeonato Brasileiro, é Série B para você nessa tarde, noite de sábado, você conferindo, vem Botafogo, chega na proteção por ali o jogador que era o Vitor Mendes e recua para o Caleb. Caleb segue jogando lá no setor direito para o Inocêncio, troca passes a equipe do Cuiabá no campo de defesa, lançamento aqui na direita, vem João Basso na proteção, toca para o Vitor Mendes que recua para o goleiro João Carlos. Antes da chegada do João Carlos, o João Basso domina, sai jogando pelo setor direito, troca passes a equipe do Cuiabá, tenta se organizar no campo de defesa, placar de 0-0, lançamento do Inocêncio para o campo de ataque, procurando Eliel, tira a defensiva, toca a bola para a linha de lado. É arremesso lateral para o Dourado, lá na linha divisória do gramado.
3: É, subiu ali o Vilar, né? Camiseta de número 4, grandalhão, zagueiro da equipe do Botafogo, escorou bem de cabeça. Arremesso lateral para a equipe do Cuiabá, que está martelando.
1: Tubarão Esportes, ame sua camisa. 19 minutos jogados, primeiro tempo. 19, primeiro tempo. Agora sim, depois de digitar muitas teclas, uma avaliação desse primeiro tempo, 20 minutos, Jennifer.
3: É, respondendo a nossa audiência, né? Até porque o torcedor que nos acompanha, eu já falei aqui isso em outra transmissão, teremos muitos prêmios em 2027.
1: Vem Cuiabá, Eliel vai pro cruzamento, levantou na área, Fábio Dias não achou. A bola foi pra linha de fundo, arbitragem marca impedimento.
3: É, já não tava valendo mais nada, né? O lance do Eliel, Eliel já estava impedido e aí impugnou o lance da equipe do Cuiabá.
1: Jennifer Figueroa.
5: Agora sim. É interessante como o Cuiabá não se acovarda jogando fora de casa. Já teve algumas chances boas de fazer o gol. Realmente é outro Cuiabá depois que o Jean Dias chegou na equipe. Mudou, virou um Cuiabá que propõe muito mais bola, mais jogo, mais futebol. E o Cuiabá tá vindo, hein? Crescendo na tabela aí e o Botafogo precisa do resultado. Então é um jogo que o Botafogo deve propor e realmente sobrar o contra-ataque aí pro nosso Cuiabá.
1: 20 minutos, o sinal marcou 20 minutos, o primeiro tempo, torcedor. Placar de 0 para o Botafogo de Ribeirão Preto, 0 também para a equipe do Cuiabá. Chega roubando bola aqui no meio, cometeu falta o jogador que era o Wesley Dias. Arbitragem manda seguir lá no setor direito, bola enfiada para o Eliel. A bola foi forte, correu demais.
3: Faltou um cara capricho agora, né, para o jogador da equipe do Cuiabá, o Jean Dias, né? Ele fez o levantamento, mas muito forte, né? Perdeu a oportunidade de ouro o time do Cuiabá nesse contra-ataque que quase foi mortal, porém não aproveitado.
1: Buzz Express chamou, levou, tá caindo o jogador do Botafogo de Ribeirão Preto, reclamando falta, fica sentindo o número 8, que é o Morelli. A arbitragem não marcou falta, entendeu como jogada normal, quase que o Eliel chega a tempo. É tiro de meta para a equipe do interior de São Paulo. Placar de 0-0, Campeonato Brasileiro da Série B. Na próxima quinta-feira tem Copa do Brasil, jogo da volta. Ida 0-0 no Beira-Rio. Quinta-feira vamos conhecer o primeiro finalista nesse confronto internacional e Grêmio Internacional.
5: Estaremos aqui quinta-feira, né? Eu vi um post, achei super interessante. É o ruim vezes o pior.
1: Vem a equipe do Cuiabá com Fábio Dias. Chega na frente, Matheus Salles. Arma jogada aqui pelo setor direito para o Morelli. Morelli chegou por baixo. Agora foi falta, hein, Wesley Dias?
3: Ah, mas pegou agora, legal. É aquele velho ditado, né? Atacante não sabe marcar. Quando marca, dá nisso. Acabou tomando cartão amarelo. Camisa 70 da equipe do Cuiabá por uma entrada muito dura em cima do jogador da equipe do Botafogo, Gabriel Inocêncio.
1: Agora tem Fábio Dias, Wesley Dias e Jean Dias. Gente, é a família toda.
3: Festa.
1: Vem trabalhando a equipe do Botafogo no meio de campo com Rafael Gava. Abriu lá na ala esquerda. Volta tudo de novo no campo de defesa com Vilar. Vilar deixa a bola passar até o goleiro Vitor Souza, que sai da sua meta para dominar fora da área. Aqui no setor direito, ele chama para fazer a domínio. Vem conduzindo a equipe do Botafogo. Erickson é nome de celular. Erickson vai fazer o lançamento. Toca rasteiro aqui no miolo. Na meia direita. Bola tocada para a linha de lado. Arremesso lateral para a equipe do Botafogo. Vem Inocêncio para fazer a cobrança. Foi o Caleb também, que não perde de viagem.
3: Meu amigo, o Caleb é o seguinte, cada vez que ele sai, cada enxadada é duas minhocas, né? Chega duro realmente, apesar de bem novo esse jogador, que apareceu na base do Cuiabá, mas ele chega lenha, meu amigo, é aquele volante que o torcedor realmente gosta.
1: Nesse caso, estragou até o gramado lá, hein? Arrancou grama, sai jogando o Cuiabá. Fábio Dias vem para o contra-ataque. Eliel escapou na direita, recebeu Eliel lá na ponta, no mano a mano com Vilar. Eliel inverteu aqui na esquerda. Gabriel Inocêncio, a bola sobra para o Eliel de novo. Eliel começa tudo de novo lá pelo setor direito, tocou para o João Basso, tocou na frente, faz o giro por lá. O Eliel Lourenço se apresenta, vai para o cruzamento, tentou devolução para o Eliel, a bola fica com o Matheus Salles. Matheus Salles despacha a bola, de qualquer maneira vai tocar lá no setor esquerdo. Agora o jogador quer o João Basso, recua a bola aqui no campo de defesa e sai jogando no meio com o jogador que é o Vitor Mendes. Vitor Mendes já tocou aqui pelo setor esquerdo, vem dominando bola o jogador da equipe do Cuiabá, que é o Wesley Dias. O Wesley deixou pro Jean Dias. Jean se livrou do primeiro marcador, toca curtinho no meio. Vem o Raul para fazer o domínio. Raul inverte lá no setor direito para o Emiel, encarou a marcação para lá, para cá, vai pro cruzamento, linha de fundo, cruzou no meio da área. Quem sobe, matou no peito, vai pro gol. Jean Dias errou.
3: Fez quase tudo certo, né? O Eliel foi lá pelo lado direito, fez o cruzamento. Eu achei que até que o Jean Dias ia entrar de cabeça, mas ele matou com muita elegância no peito. E aí, meu amigo, quando era para tirar um 10, ele deu um balaço, a bola subiu demais, perdeu a oportunidade o Cuiabá.
1: A bola escapou um pouquinho, ficou longe do corpo, ele não conseguiu finalizar com qualidade. 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Primeiro tempo de jogo, você conferindo a nossa transmissão, conferindo junto com a equipe de Ouro as emoções. Chegamos a 24 minutos, 24 do primeiro tempo. Placar de 0 para o Botafogo, 0 para o Cuiabá também. Vitor Souza levanta a bola para o campo de ataque, lá no setor esquerdo. Vem a defensiva do Cuiabá. Corta parcialmente, complementa ali no meio. João Basso tenta pegar a sobra, pegou Jean Dias, volta aqui com o jogador que é o Vitor Mendes. Vitor Mendes pro Caleb na meia lua da grande área, chegou marcação. Caleb se atrapalha, pressiona ali na marcação. O Igor, ele despacha de qualquer maneira pro meio de campo, entrega a bola de graça pra equipe do Botafogo, que agradece e vem pro campo de ataque ali na meia. Morelli recebeu aqui na direita, conduz a bola, tem Rafael Gava, chega o Wesley também, ele toca aqui no setor direito para o Gabriel Inocêncio, vai pro cruzamento. Inocêncio tocou na área, tira Caleb, a sobra de bola, chegou empurrando, cometendo falta o jogador do Botafogo.
3: Houve a falta, vamos ver se o árbitro vai dar, não deu não, deu apenas arremesso lateral para a equipe do Botafogo já batido.
1: Inocêncio cobrou aqui na direita, toca a bola na frente para o Zé Hugo. Zé Hugo tenta devolver para o Inocêncio, vem, toma a frente Jean Dias, volta a jogada de novo aqui para o Vitor Mendes, despachou no meio de campo, a bola fica com o Botafogo no bate-rebate. Rifou, se livrou da bola, tiro de meta.
3: Zagueiro é zagueiro, né? O Erickson chegou ali, acabou tocando, nem chutou para gol, nem tocou, nem fez um lançamento. Direto pela linha de fundo, João Carlos na bola. 0-0.
1: É o Campeonato Brasileiro Série B, você conferindo aqui na Cultura. Lançamento pro campo de ataque. Aqui na esquerda, bola enfiada pro Jean Dias, chegou a proteção da zaga. Toma a frente, Gabriel Inocêncio fica com ela pro Botafogo. Toca a bola aqui na meia direita, já recupera de novo o Cuiabá, não conseguiu aproveitar, pegou a sobra de bola Jean Dias, dominou, tocou no meio para o jogador que é Wesley Dias, abriu lá no setor direito para o Eliel. Eliel vai levantar, bate em cima do adversário, a sobra de bola do Cuiabá com o Raul abriu aqui no meio, dominou Fábio Dias, chega a marcação em cima dele, bola tocada, forte demais, vai para a linha de fundo.
3: E a bata com um grande problema, né? Domina bem ali, até na intermediária. Aí, meu amigo, falta aquele capricho para dar o último passe ali, para que os jogadores entrem em melhores condições. E o treinador tá bem bravo lá, o Eduardo da equipe do Cuiabá, continua 0-0.
1: É o Campeonato Brasileiro, é Série B pra você, tarde, noite de sábado. Torcedor do Cuiabá na expectativa, torcedor do Cuiabá em todo o Brasil acompanhando a nossa jornada esportiva por meio do nosso canal no YouTube, também no canal da Cultura.

0: fazer o lançamento para o campo de ataque, troca passes com o Zé Hugo, recebe de volta, toca curtinho, vem buscar a jogada, Rafael Gava aqui atrás, conseguiu tocar no meio, fez o giro, se livrou da marcação, Morelli, Caleb acaba com a brincadeira, toca para a linha de lado.
1: Quando chega, ele chega para resolver, Caleb mais uma vez acabou tocando ali, desmanchando o ataque da equipe do Botafogo.
0: 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Momento de reidratação, aquela pausa para reidratação praticamente em todo o Brasil, de sul a norte, está fazendo muito calor nessa época.
1: E agora virou praticamente obrigatoriedade por parte da CBF, né? Todos os jogos agora tem essa parada técnica aí, parada para hidratação e também para tomar um... Tem alguns jogadores tomar uma chegada do treinador e o treinador passar algumas coisas que ele não está gostando, no caso, o treinador da equipe do Cuiabá.
0: Jennifer Figueroa, momento da reidratação, momento também para avaliar esses primeiros instantes de jogo.
2: O Botafogo precisa vencer, joga em casa, mas o Cuiabá, para mim, nesses primeiros 30 minutos aí, joga melhor, propõe o jogo, falta realmente o capricho na hora de definir, teve mais chances de fazer o gol, o Botafogo muito na defensiva, o Cuiabá propondo mais jogo, o Cuiabá teve mais chance de chegar, abrir o placar do que o Botafogo, nesses primeiros 30 minutos aí do primeiro tempo. Acredito que o treinador do Cuiabá deve afinar aí essa parte da frente do Cuiabá, para ter esse capricho, como meu amigo Dinart disse, para chegar ao primeiro gol, e o Botafogo precisa criar, precisa tocar essa bola mais, precisa chegar mais, porque parece que o Cuiabá joga em casa, não o Botafogo.
0: Momento da reidratação, tá calor no interior de São Paulo, em Ribeirão Preto, aliás, é quase todo o Brasil com esse calorão. 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Atenção, torcedor, é hora de conferir o tempo e o placar do futebol. É o Campeonato Brasileiro Série B no interior de São Paulo. Primeiro tempo de jogo decorridos pelo meu cronômetro. 32, né?
1: Exatamente.
3: Botafogo!
0: Zero!
3: Cuiabá!
0: Também tem zero!
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0: As emoções do Campeonato Brasileiro da Série B, Campeonato Brasileiro da Série B, as emoções para você aqui nos 90.1, você que acompanha, 90.7, você que acompanha, olha, acertamos aqui, 31 minutos, hein, tá vendo?
1: Dá uma informação aqui para o torcedor que está com saudade do misto, né? O torcedor está com saudade tanto do masculino e também do feminino. Já foi definido, campeonato estadual Mato Grossense começa no próximo dia 26 de dezembro, já teremos um clássico, hein? O time da Série A, o misto, as Tigresas, enfrenta o Ação, time da Série B.
0: 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Agenda o calendário do futebol mato-grossense. Reinicia a partida. A equipe do Botafogo troca passes no campo de defesa. Vem por aqui para fazer o domínio. Erickson do seu lado tem Vilar. Zagueiros trocam passes aqui no campo de defesa. O tempo passa. 30, 32 minutos jogados esse primeiro tempo. Gabriel Inocêncio lança para o campo de ataque. A bola espirrada fica com Morelli. Toca curtinho. O Igor fez o giro. Abriu lá pelo setor esquerdo. Zé Hugo vem para o cruzamento. Olha o Botafogo chegando. Levantamento na área. Matou no peito. Rafael Gava fez o giro, perdeu o ângulo, tocou para o Gabriel Inocêncio, para o Gava, levantou, bate na defensiva, a sobra de bola ainda é do Botafogo, Matheus Salles perdeu, despacha de qualquer maneira para o campo de ataque, não tem ninguém do Cuiabá, a bola vai ficar com Vitor Souza.
1: Chegou bem agora o time do Botafogo, hein? Aí faltou capricho no último lance ali, o Morelli acabou desperdiçando, o Cuiabá retraído e o Botafogo partindo para cima do time da capital agora nesse momento.
0: Vem dominando aqui para o Botafogo no campo de defesa. Gabriel Inocêncio recolhe, chega a marcação do Jean Dias. Ele toca para o campo de ataque ali no meio. Fábio Dias subiu, não achou nada. A bola vai sobrar para o Botafogo. Wesley não conseguiu fazer o domínio. Vitor Mendes toca a bola aqui na esquerda. Não conseguiu sair jogando. A bola tocada em cima do adversário. O Vitor Mendes ganha arremesso lateral aqui no campo de defesa. Jogadores do Botafogo reclamam de uma penalidade, mas não tocou de nem perto.
1: Na verdade, tocou na barriga do jogador da equipe do Cuiabá. E aí vai pedir pênalti nesse lance aí. Se foi falta de vergonha pedir uma falta dessa, né?
0: Lá pelo setor direito recolhe o lateral Igor Inocêncio da equipe do Cuiabá, toca pro Basso. Basso abriu aqui no setor esquerdo para o Vitor Mendes pro Caleb, é o terceiro zagueiro trabalhando ali no miolo, é o Caleb, abriu pelo setor esquerdo para o Vitor Mendes recebeu, tem marcação do Igor, ele

0: Volve para o Caleb, vem Caleb conduzindo ali no corredor central do gramado. Primeiro tempo, placar de 0 para o Botafogo, 0 também para a equipe do Cuiabá. Abriu mais adiante para o Igor Inocêncio. Vem a equipe do Cuiabá, se apresenta para receber por aqui o Wesley. Wesley recebeu, toca a bola para o Basso. Basso recua para o Caleb. Caleb ali na meia-lua da grande área, vem conduzindo. Chega a marcação de longe do Wesley. Caleb se livrou da marcação do Wesley, lança a bola em profundidade aqui na esquerda. Recebeu Jean Dias, matou, colocou no chão, vai para o gol. Jean Dias, perna de direita, bateu em cima do adversário. Eliel tenta pegar a sobra, bola tocada, espirrada, fica com o Vitor Souza.
1: É, chegou ali providencial o corte ali do Erickson, né? Acabou tocando em cima do jogador do Cuiabá malandramente e ela acabou sobrando para o goleiro Vitor Souza, que pratica a defesa e coloca a bola em jogo.
0: Levantamento de bola lá na esquerda, vem a defensiva, fez o corte, entregou de graça a bola para a equipe do Botafogo. Wesley agradece, trouxe pelo meio, vai pro gol, bateu, João Carlos! Em dois tempos, pratica a defesa, um chute de longe.
1: É, se o Cuiabá não chega, o Botafogo chega, meu amigo. Wesley, grande jogada, hein? Cortou, bateu forte, grande defesa do João Carlos, evitando aquele que poderia ser o primeiro gol do time do Botafogo.
0: 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Lá pelo setor direito, sai jogando o João Basso para a equipe do Cuiabá. Aciona Igor Inocêncio, lançamento lá na ponta direita, procurando Eliel, já vem o corte da zaga e vem Botafogo. Vinha Caleb, toma a frente, fica com ela, inverte tudo aqui na esquerda, pode ser uma boa jogada. Escorregou Lorenzo, a bola fica na defensiva, de novo tem Vitor Mendes dominando para o Cuiabá, que é no setor esquerdo. Enfim, a bola para o Jean Dias aqui na linha lateral pelo setor esquerdo, campo de ataque. Ele volta no meio para o Raul, Raul para o Eliel, hein, no meio, fez o giro, abriu lá pelo setor direito para o Inocêncio. Vem a equipe do Cuiabá, se apresenta Eliel de novo, trouxe pelo meio, perdeu tempo, mata o contra-ataque, começa tudo de novo aqui atrás com o Caleb. Caleb abriu aqui na esquerda para o Vitor Mendes. O Cuiabá adianta seus zagueiros, Vitor Mendes tocou no meio pro Wesley, vem o Wesley trazendo o Cuiabá, tocou, procurava por aqui o Fábio, a bola fica na defensiva, recuperou Raul, Raul toca curtinho ali no meio para o jogador que era o Lorenzo. A bola tocada de novo pro Caleb, Caleb começa lá na ala direita com o João Basso. João Basso coloca a bola no chão, toca para o Igor Inocêncio, se livrou do primeiro marcador, dobrou a marcação, chegou Wesley, começa tudo de novo com o João Basso. Se apresenta por aqui o jogador que é o Vitor Mendes, recebeu aqui na esquerda. Vitor Mendes enfia a bola pro Jean Dias, Jean Dias deixa pro Caleb, Caleb dominando ali na linha divisória do gramado, abriu lá no setor direito pro João Basso. Cuiabá troca passes, o Botafogo se fecha tudo, recebeu Vitor Mendes aqui na esquerda, vem o zagueiro pro campo de ataque, vai fazer o lançamento, todo mundo marcado, começa curtinho aqui com Caleb. Caleb dominou, chegou a marcação do Igor, ele volta lá atrás para o João Basso. João Basso enfia a bola em profundidade no campo de ataque para o Eliel. Proteção do Vitor. A bola foi para a linha de fundo.
1: Muito forte, né? O levantamento saiu direto pela linha de fundo. Tiro de volta para a equipe do Botafogo. Vai empatando em 0-0. E aí a gente poderia dizer o seguinte: ah, um empate para o Cuiabá é bom, mas o Cuiabá empata tanto que nem esse resultado é bom. Ele vai ficar nessa base aí, 14º, 13º, sempre essa briga.
2: Falando de empate, os últimos 5 partidas que o Cuiabá enfrentou, ele empatou 3 e ganhou 2. Então vem uma sequência, 2 empates, 2 vitórias e 1 empate. E o Botafogo vem numa sequência de derrota, 2 vitórias, 1 empate e outra derrota.
0: Já tem jogador no aquecimento do lado do Cuiabá. Será que alguém sentiu? Está caído o jogador do Botafogo no chão. É falta ali na meia esquerda para a equipe do interior de São Paulo.
1: É, houve a falta sim, em cima do jogador da equipe do Botafogo, Felipe Vieira, foi aterrado, a falta já foi batida, o Botafogo desce.
0: Matheus abriu lá no setor esquerdo, que volta para o Vilar no campo de defesa. Vilar chama o Erickson. Erickson vem conduzindo aqui no lado direito, ainda no campo de defesa, a bola para a equipe do Botafogo, tocou na frente para o Inocêncio. Inocêncio vai fazer o cruzamento, parou, fez o break, começa tudo de novo, toca no meio, tocou errado, não fez o domínio. Matheus vem contra-ataque da equipe do Cuiabá. Raul perdeu tempo, ô Raul! Matou a velocidade, tira a possibilidade do contra-ataque da equipe do Cuiabá. Proteção da zaga, a bola vai ficar fácil para o Erickson dominar ali na meia-lua da grande área. 37 do primeiro tempo, torcedor. Placar de 0 para o Botafogo de Ribeirão Preto, 0 também para a equipe do Cuiabá. Campeonato Brasileiro Série B. Bola enfiada aqui na direita, recebeu, fez o giro Morelli, bateu em cima do adversário. Vem Raul, fica com a sobra. Fábio Dias se livrou da marcação, se apresenta o Jean Dias, recebeu aqui na esquerda. Da caiu, é falta, nada. A arbitragem manda seguir, fica caído o Jean Dias, vem a equipe do Botafogo. Aqui na meia direita, Morelli passou, recebeu Morelli, vem Jean Dias, dividiu a bola, vai sobrar para o Igor aqui no setor direito. Conseguiu tocar curtinho, tocou para o Zé Hugo. Zé Hugo encara a marcação aqui do Fábio Dias, do Wesley, chegou para dobrar a marcação também. Ainda Zé Hugo procura espaço para o cruzamento, entrou na área, vem na cobertura ele, Caleb, para resolver.
1: É o grande nome do setor defensivo do Cuiabá até agora, né? A grande jogada do Zé Hugo, passou por dois na cobertura. Chegou o Caleb, tocou pela linha de fundo, ganha escanteio, time do Botafogo, e vai apertando o Cuiabá.
0: Escanteio para a equipe do interior de São Paulo. Aqui no setor direito, escanteio, vai para a cobrança Rafael Gava com a 10. Placar de 0 a 0. Rafael Gava no meio da área, tira Vitor Mendes. A sobra de bola é do Botafogo de Ribeirão Preto com Felipe Vieira. Abriu lá na esquerda para o Zé Hugo, vai fazer o levantamento na área, levantou. Tem Rafael Gava, pega a bola aqui na linha de fundo para lá, para cá. Tocou de novo para o Zé Hugo, bate, rebate, tira Vitor Mendes. Fábio Dias pega a sobra, tenta sair jogando, se atrapalha, mas recebeu. Falta o jogador do Cuiabá.
1: Foi empurrado pelo jogador Erickson, da equipe do Botafogo, acabou fazendo a falta no ataque, por isso o Cuiabá ganha esse lance. Mas foi um bombardeio aí na área do time do Cuiabá, hein?
0: 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Primeiro tempo de jogo, Ribeirão Preto, interior de São Paulo, Série B, Campeonato Brasileiro. Placar de 0 para o Botafogo, 0 também para a equipe do Cuiabá. Bola tocada para o Caleb, ali no grande círculo, abriu lá pelo setor direito, bola tocada. Vem buscar a jogada Eliel no campo de defesa, é o Raul, na verdade, Raul volta a jogada com o João Basso. João Basso toca de primeira para o Caleb, se apresenta aqui na esquerda, Vitor Mendes recebeu, Vitor Mendes trabalha, chega a marcação do Igor, apresenta-se por lá também o Felipe Vieira, ele volta para o João Carlos, vai ter que quebrar para o campo de ataque, chegou a marcação do Igor, João Carlos levantou ele, não acha nada, a bola fica com o Botafogo, e vem o Wesley trazendo o Botafogo, Rafael Gava tocou aqui na direita, vem no meio do caminho, fez o corte, Raul, em velocidade tem o Eliel lá na esquerda, na direita recebeu o Eliel, entrou na área, vai para o gol! Pra fora! Perdeu Eliel, recebeu, ajeitou, bateu fora!
1: Perdeu uma chance de ouro agora o time do Cuiabá, né? Um contra-ataque mortal praticamente. Puxou lá com muita velocidade, Jean Dias fez a abertura, bateu muito mal, tiro de volta para a equipe do Botafogo, 0 a 0, 40 já do primeiro tempo.
0: Bola tocada, desvio de cabeça, fica fácil para o João Carlos. E atenção, torcedor, é hora de conferir o tempo e o placar do futebol. Campeonato Brasileiro, Série B, Ribeirão Preto, interior de São Paulo, decorridos pelo meu cronômetro nesse primeiro tempo, 41 minutos.
3: Botafogo!
0: Tem zero!
3: Cuiabá!
0: Também tem zero! Na quinta-feira tem mais emoções da Copa do Brasil para você. Jogo da volta, no jogo da ida, 0 a 0 no Beira-Rio. O confronto agora na Arena do Grêmio. Vamos conhecer quem vai para a semifinal da Copa do Brasil desse ano. Grêmio ou Internacional, todo em igualdade de condições. Lá pelo setor esquerdo, no campo de defesa, a equipe do Botafogo troca passes. Tem Morelli, tem Zé Hugo, tem Matheus Salles por lá também. Bola tocada para o Rafael Gava. Rafael toca a bola para o Morelli. Se apresenta Matheus, enfia a bola no comando do ataque. A bola tocada vai ficar de graça para a equipe do Cuiabá. Fábio Dias se apresenta, tem Jean também, Jean recebeu na meia, se livrou da marcação, ainda Jean Dias se apresenta lá no setor direito, João Basso recebeu, vai pro lançamento pro Eliel lá na ponta direita, foi forte demais.
1: É isso que a gente fala aqui, né, que falta o capricho, né, no último passe dos jogadores da equipe do Cuiabá, perdeu mais uma oportunidade, um contra-ataque que ia se desenhando lá pelo lado direito, né, saiu na cobertura o goleirão Vitor Souza fez a defesa, já sai jogando 0 a 0.
0: 42 do primeiro tempo, 42 do primeiro tempo, Jennifer Figueroa.
2: Não pode perder gol assim, né? Uma equipe que quer se manter, que quer subir na tabela, um jogador sozinho na frente do goleiro. Por isso que é uma equipe que empata muito, porque perde gols que não pode perder. E a equipe do Botafogo melhorou após a parada técnica, a parada para beber água, para hidratação. Melhorou, tanto que teve chances mais reais de gol do que o próprio Cuiabá, que criou muito mais, que chegou mais. Mas quando chega lá na frente, realmente não tem capricho, acaba perdendo jogadas importantíssimas.
0: Enfiada de bola pro Eel, lançamento, foi forte demais, ficou fácil pro Vitor Souza, que domina, protege, deixa a bola sair em arremesso lateral pro Botafogo de Ribeirão Preto. 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Aquela movimentação que a gente viu no banco de reservas parece que já parou, né?
1: Era só charme.
0: Charme, para enganar um pouco o adversário. Prepara-se para fazer a cobrança do arremesso lateral, a equipe do Botafogo de Ribeirão Preto. Rafael Gava busca a jogada no campo de defesa pelo lado esquerdo. Bateu em cima do adversário, tenta chegar Raul. A bola correu demais e foi para a linha de fundo. É só tiro de meta.
1: Tiro de volta para a equipe do Botafogo, que vai empatando com a equipe do Cuiabá em 0-0.
0: É uma tranquilidade, o pessoal está quase pegando no sono no banco de reservas, hein? Rapaz, bola enfiada, João Carlos saiu da meta e tira o perigo dali.
2: Aquela máxima, né, que os jogadores do banco têm que estar ali interagindo, não está acontecendo com o time do Botafogo. Eles estão tirando um cochilo.
0: Não estão conectados no mesmo Wi-Fi, na mesma rede.
1: E não é segredo para ninguém, falando da Série B, não é segredo para ninguém, o time da Ponte Preta, os jogadores se recusaram, estão em greve. E aí a Ponte Preta, para não tomar um WO, viajou com a maioria dos jogadores, todos da categoria sub-20.
0: Outro detalhe que também, depois do acontecido que vazou, os jogadores do Internacional não concentraram para o primeiro Grenal devido ao atraso, não do pagamento, mas dos direitos de imagem.
1: O direito de imagem é a maior parte, né? Que às vezes o jogador é o seguinte, ele assina a carteira com 3, 4 mil reais e o grosso mesmo vem no direito de imagem para não pagar imposto.
0: Então eles não concentraram, foram direto, só tomaram café no hotel e depois foram para a janta e para o jogo. Então foi uma situação complicada devido ao atraso, um protesto, né, contra a diretoria. Vem Vitor Mendes trazendo a equipe do Cuiabá para o campo de ataque aqui pelo setor esquerdo. Placar de 0-0, 44, já vai subir a placa dos acréscimos. É Wesley Dias aqui na esquerda, ganhou a jogada, entrou na área, olha o gol do Cuiabá, ele se atrapalha, sobra de bola do Fábio Dias, impedimento marcado.
1: Houve impedimento, porém eu fiquei na dúvida, viu? Para mim o Lorenzo partiu depois do lançamento, né? Mas mais uma vez um lance incrível. Ele entrou, dominou lá, fez tudo, não estava impedido não. O jogador da equipe do Botafogo dava condições de jogo. Ele fez uma grande jogada e aí na hora de tomar o 10, meu amigo, ele tropeçou na bola e perdeu a oportunidade. Só depois de muito tempo é que a assistente acabou erguendo a bandeirinha.
0: Aí nesse caso ela errou. Como tem o VAR, deveria deixar completar a jogada e depois traçar as linhas.
1: Exatamente.
0: E porque estava... subiu.
1: Mais três.
0: Vem Botafogo com Rafael Gava. Morelli toca a bola no meio da zaga, Caleb fica com ela. Toca pro Jean Dias, tenta fazer a jogada de novo, falta em cima do Jean Dias.
1: Desta feita o Morelli, né, que já cansou de apanhar e agora resolve distribuir pancada. Agora esse Morelli é muito bom jogador, é muito técnico, esse jogador era do Goiás, apareceu no Goiás muito bem e agora está defendendo as cores do Botafogo de Ribeirão Preto.
0: Ele deu aquele totozinho, o joelho ali na coxa do Jean Dias, que fica sentindo a perna esquerda.
1: A chamada Paulistinha.
0: Paulistinha. Prepara-se para fazer a cobrança da falta aqui no campo de defesa, equipe do Cuiabá. Vamos a 48. Bola tocada para o Jean Dias, volta para o Raul, para o jogador que era o Vitor Mendes, abriu para o Caleb. Caleb toca para o João Basso lá no setor direito. João Basso vai lançar para o campo de ataque. Inverteu aqui na esquerda. Quem sobe, subiu Vilar, fez o corte, se atrapalha. A bola sai para a linha de lado. Arremesso lateral para a equipe do Botafogo, do Cuiabá.
1: Do Cuiabá, né? Subiu bem a zaga, acabou espanando. Arremesso já batido, Cuiabá desce.
0: Raul colocou no chão, vai pro gol, pra fora! Matou no peito, bate pronto, a bola foi queimando a grama, mas pra linha de fundo.
1: Agora sim, uma boa jogada do time do Cuiabá, ajeitada no peito, batida forte, ela passou muito perto, quase o Cuiabá abre o marcador em Ribeirão.
0: Buzz Express chamou, levou o tiro de meta para a equipe paulista. Vai o goleiro Vitor Souza para fazer a cobrança, reposição de bola para o campo de ataque. Subiu quem? Não achou nada. Vitor Mendes, a bola vai sobrar para a equipe do Botafogo. Está caído o jogador do Cuiabá. Houve o toque de cabeça, o choque de cabeça deveria ter parado a partida. Agora para.
1: Agora parou, né? Parou o lance ali. Foi uma disputa de bola do Morelli, camiseta de número 8 da equipe do Botafogo, com um jogador do Cuiabá. Não dá para ver que ele está deitado de costas no chão.
0: Mendes.
1: É o Vitor Mendes, né? Ele acabou levando a pior, por isso está sendo chamado o departamento médico. Nesse caso, ele não sai de campo e fica um minuto, não. Até porque não, não foi ele que pediu o departamento médico, e sim a arbitragem.
0: Agora tem um porém, nem todos os árbitros são médicos, acho que não tem nenhum que seja médico, né? Ele percebeu que houve um choque de cabeça, ele deveria ter mandado entrar, logicamente, ao departamento médico. Ele mandou, mandou segurar e depois ele manda entrar. Aí depois acontece algo mais grave, ele é totalmente isento de culpa, né?
1: É complicado. E foi um lance que ele subiu de cabeça junto com o atacante do Botafogo, o Igor, né? Grandalhão Igor. E o Igor cabeceou a bola, porém ele cabeceou a cabeça do... acabou batendo o nariz, né? O jogador da equipe do Cuiabá está caído, o departamento médico está lá. E daqui a pouquinho vai estar de pé e o jogo vai seguir.
0: Ele cabeceou, na verdade, a parte de trás da cabeça do jogador do Botafogo de Ribeirão Preto.
1: É o Igor, centroavante do Botafogo.
0: Foi um lance involuntário, foi um acidente, mas mesmo assim ele não está conseguindo conectar com a rede, hein? Está ali fora de área de serviço, está tomando água.
1: Mas vai continuar no jogo, sim.
0: Pelo menos até terminar o primeiro tempo. 48. Vai ter que sair.
1: Mas ele não fica um minuto, tá? É porque o árbitro que chamou o departamento médico, né?
0: Vai ter que sair para aguardar autorização, mas não vai ficar um minuto fora do gramado. Arremesso lateral para a equipe. É o fair play, vai ter que devolver a posse de bola pro... Não? Eu não vi o que aconteceu.
1: É o Caleb tinha ganho, né? Acabou ganhando o lance ali, saiu dominando. O árbitro deu mais um agora. E aí a bola ao chão, já colocado, o Cuiabá desce.
0: Domina a bola Fábio Dias, foi desarmado o Morelli, fica com a sobra e fiada de bola no comando. Vem Raul, corta e lança para o campo de ataque para o Jean Dias, proteção, a bola chega no goleiro Vitor Souza. Mais um minuto, vamos a 50, vamos a 49, já chegamos, então vamos a 50. Fez o giro, vem buscar a jogada, Matheus Salles abriu lá pelo setor esquerdo. Wesley recebe, vem a equipe do Botafogo de Ribeirão Preto pelo setor esquerdo, fechou a porta por lá o Inocêncio. Inocêncio chegou... Ganhou a falta, vai dar cartão amarelo para quem? Para o jogador do Botafogo?
1: Felipe Vieira, é porque ele caiu e meteu a mão na bola achando que o árbitro ia dar a falta em cima dele, né? Não deu, tomou cartão amarelo o camiseta de número 26 da equipe do Botafogo.
0: Primeiro cartão amarelo do jogo para Felipe Vieira com a 26 do Botafogo de Ribeirão Preto. Lá pelo setor direito vai fazer a cobrança o jogador que é o João Basso. Perna direita, levantamento para o campo de ataque, o sinal marcou 50 minutos a pique. O árbitro aponta o centro do gramado, termina o primeiro tempo em Ribeirão Preto. Placar de 0 para a equipe do Botafogo, 0 também para a equipe do Cuiabá. 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Daqui a pouquinho tem as informações, tem também o comentário, a análise desse primeiro tempo de 0-0 pelo Campeonato Brasileiro da Série B. Espaço para os nossos anunciantes. 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
4: Intervalo de jogo, Série B, Campeonato Brasileiro, em Ribeirão Preto, interior de São Paulo, placar de 0 para o Botafogo, 0 também para a equipe do Cuiabá, um jogo cheio de alternativas, oportunidade para a equipe da casa, quem trabalhou mais foi o goleiro João Carlos, é claro, mas o Cuiabá tem que tomar cuidado, porque é um festival de oportunidade perdida, mas isso é assunto para a nossa comentarista Jennifer Figueroa.
5: É, jogo bom pro Cuiabá. É, o Botafogo a gente trouxe aqui, melhorou depois da parada técnica, depois da hidratação. Mas, na minha opinião, o Cuiabá criou mais, mas não teve aquela chance clara de gol. Porque não a fez, porque chegou lá na frente sozinho, teve duas oportunidades ali, tanto com o Jean Dias e também com o outro lateral ponta esquerda, que chegou, mas na hora de definir, perde a bola, não sei se se perde com as pernas,
6: ou ele
5: é, e não faz o gol. Acho que devido a isso, o Cuiabá vem numa sequência de empates, porque melhorou muito o futebol, consegue dar essa sequência, consegue fazer essa triangulação, aproxima, toca a bola, vem pela ponta direita, vem pela ponta esquerda, mas falta aí o capricho para definir. Então perde muitos gols feitos, gols que era realmente para marcar, definir a partida. Esse primeiro tempo fez sim um jogo bom, porém não marcou. Já o Botafogo, na minha opinião, entrou muito tímido na partida. Um time que não propôs aquele futebol. Tô jogando em casa, preciso realmente propor o jogo e ir pra cima. Não deixou o Cuiabá jogar mais aí esse primeiro tempo, mas teve chance. Você vê como que o futebol é interessante, né? O Botafogo, pra mim, teve a chance mais real de gol, que foi naquele chute de fora de área que fez o goleiro do Cuiabá aí trabalhar. Uma jogada muito bonita aí. Acredito que pro segundo tempo o Botafogo deva mexer. Pra mim, o Cuiabá está bem na partida, deve manter aí. Caleb muito bem na defesa do Cuiabá. Agora o time do Botafogo, pra mim, precisa mexer, principalmente ali no meio de campo, criar mais, trazer mais possibilidades. Possibilidades aí e oportunidades de gol para esse segundo tempo.
6: O grande erro do Cuiabá é querer armar a jogada do setor de ataque dando chutão para frente. Enquanto continuar com isso, eu acho que o Cuiabá falta aquele camisa 10 clássico para fazer a armação das jogadas. Ele sai jogando com o Caleb faz o lançamento lá na frente e toma bola para o Jean Dias correr. Sai jogando com o João Basso faz a mesma coisa. Enquanto o Cuiabá fazer essa ligação direta, vai ficar fácil para o time do Botafogo. Cuiabá não chegou uma vez, chegou uma vez porque no lance, que foi, a bola foi tocada para o Eliel lá pelo lado direito, ele cortou para o meio e bateu forte. Foi a única vez que o Cuiabá chegou. Das outras vezes, falta aquele capricho, falta organizar melhor o setor de meio de campo para que os atacantes possam se apresentar numa situação melhor. O Botafogo chegou por duas, o João Carlos fez três defesas boas, que a bola foi para ele e ele realmente apareceu no jogo. No mais, se fosse um placar justo aqui, 2-0 pro Botafogo estaria barato. Então o Cuiabá precisa parar com esse negócio de estar fazendo essa ligação direta, porque senão vai cansar os seus atacantes.
5: E acrescentaria também, Dinardi, quando o Cuiabá faz o contra-ataque, tem a bola no pé, aquele contra-ataque que está subindo mais jogadores do Cuiabá, 4, 5 jogadores ali, que dá para fazer essa troca de passes e chegar infiltrando ali pela grande área, não. vai lá e me lança a bola de novo. Perdendo um contra-ataque que poderia ser chances reais de gol.
6: Exatamente. É o que está faltando para o Cuiabá. É a aproximação do meio de campo com o setor de ataque. Enquanto continuar esses lançamentos para que os atacantes possam correr, a situação não vai ficar boa para o time do Cuiabá. O Cuiabá teve o João Carlos muito bem, fez duas grandes defesas. O setor de zaga, com o João Basso, o Caleb, o Vitor Mendes, o Cuiabá praticamente joga num 3-5-2. Os três estiveram muito bem, e para mim sobressai aí o Caleb, muito bem na cobertura.
5: Chega de forma firme, né?
6: Isso, de um lado o Igor Inocêncio também apoiando bastante lá pelo lado direito. Ele teve uma grande oportunidade no primeiro tempo de fora da área, que acabou passando perto. Tem no meio de campo ali o Raul, o Wesley Dias e o Lorenzo do lado esquerdo, atacando, fazendo uma dupla de ataque com o Jean Dias. Porém, o Fábio Gomes foi pouco acionado, até por falta desse capricho que a gente está falando aqui. Estamos sendo até repetitivos, mas falta mais capricho. Infelizmente, meio de campo do Cuiabá, eles conseguem destruir bem as jogadas do time do Botafogo, porém não conseguem armar com qualidade para que os jogadores de ataque cheguem ou possam finalizar com mais tranquilidade e fazer a abertura do placar em Ribeirão Preto contra a equipe do Botafogo.
5: A equipe do Cuiabá tem a posse de bola, consegue até chegar ali perto da grande área, mas chega ali e parece que desfaz da bola. Lança para qualquer lugar, não tem esse toque, essa infiltração, só lança e perde muito gol. E não é uma particularidade dessa partida. A gente já vem observando em algumas partidas do Cuiabá que falta realmente a finalização, o gol. A gente não vê essa bola chegar ali para o atacante e quando chega parece que se perde com a bola. Que em duas oportunidades que teve a bola e chance ali para chutar, não chutou, não lançou, não fez nada. Perdeu a bola de qualquer forma.
6: É o tal do camisa 10 que está faltando. Eu não sei como é que o Eduardo Barros, que é o técnico da equipe do Cuiabá, não insistiu com o PP. Porque ele tem um negócio com o PP, até porque o PP também não está no banco hoje, mas ele tinha um negócio com esse PP, que o PP estava se arrastando dentro de campo e ele não tirava. Agora apareceu outro time, o time do Cuiabá está bem mais rápido, porém ainda falta aquele camisa 10 que possa colocar os jogadores de ataque em melhores condições. O time do Botafogo teve o goleiro Vitor Mendes, que não teve trabalho nenhum, fez apenas uma defesa numa jogada lá do Jean Dias, que ele estava do lado esquerdo, cortou para o meio e bateu, mas em cima do goleiro.
5: Pela lateral esquerda.
6: O Vitor Souza só fez essa defesa. O Erickson e o Vilar, os dois zagueiros, estiveram bem quando foram ali acionados pelo ataque da equipe do Cuiabá. Os dois laterais também muito bem, o Gabriel Inocêncio do lado direito e o Felipe Vieira lá do lado esquerdo. O setor de meio de campo tem o Morelli e o Rafael Gava. O Rafael Gava, para mim, ficou devendo.
5: Tímido na partida.
6: Muito tímido, né? E quem mais apareceu foi o Morelli, que é o 8, jogador que já dissemos. Ele apareceu no Goiás, vi ele jogando pelo Goiás muito bem. E agora se transferiu para o Botafogo de Ribeirão Preto. Mas o Rafael Gava, para mim, ele ficou devendo. O Zé Hugo é muito bom jogador. E o Igor, centroavante, grandalhão, perturba uma barbaridade a zaga do time do Cuiabá. O time do Botafogo não é um time ruim, não. E o Cuiabá que abre o olho, porque quando vai para o ataque não consegue definir. E está dando oportunidade do time do Botafogo chegar até a área do time do Cuiabá, até o gol do goleiro João Carlos, que por duas ou três vezes ele esteve muito bem, o goleiro do João Carlos, evitando já um placar que poderia ser adverso para o Cuiabá.
5: É que a gente vê um Cuiabá com mais bola, menos definição. A gente vê o Botafogo criando menos, com menos posse de bola, porém quando chega, chega com muito mais perigo do que o Cuiabá.
6: Vamos ver como é que volta o Cuiabá e como é que volta o time do Botafogo. No caso do Botafogo, não mexeria. O time está bem. Você citou um lance muito importante. Até a parada técnica, o time do Cuiabá até equilibrou, né? Ficava aquele jogo equilibrado, hora o Botafogo, hora o Cuiabá no ataque. Depois da parada, parece que o treinador da equipe do Botafogo arrumou o time do Botafogo, que o Botafogo chegou por duas ou três vezes com muito perigo à meta do time do Cuiabá. Ou seja, a parada fez bem, mais bem para a equipe do Botafogo do que propriamente para o time do Cuiabá.
5: Nisso eu concordo com você. Para mim o Botafogo depois da parada realmente foi bem melhor, mas o Cuiabá para mim fez uma boa partida. Precisa realmente organizar essa parte da frente para definir, fazer os gols quando necessário aí. Para mim às vezes falta um atacante, um 9 no Cuiabá, que seja referência. A gente teve o Peixoto por algumas partidas aí, né, o Vinícius Peixoto, mas também em umas vai muito bem, em outras deixa muito a desejar, então você nunca sabe qual Peixoto que vai entrar dentro de campo.
6: É, além do Vinícius Peixoto, tem o garoto, né, o Calvan Christian, que também quando entra muito bem.
5: E tem sorte, né?
6: Tem sorte, vinha fazendo gols, né, e além desses, ainda tem o Rodrigo Rodrigues, é outro jogador de ataque que poderia também dar uma melhorada aí na parte ofensiva do time do Cuiabá. Mas para mim ainda falta aquele jogador de meio de campo que possa acionar melhor os jogadores de ataque do time do Cuiabá, porque eu estou sentindo que essa ligação direta não vai dar certo. Uma hora os jogadores vão cansar, o Jean Dias, toda hora bola nele.
5: Não, aí, só nele, né? Ele que é acionado e só as pontas, né?
6: É, e aí a ligação, ela sai direto da zaga, tá passando pelo meio de campo e tá indo direto para os atacantes. Ou seja, ela bate, os zagueiros da equipe do Botafogo são altos, responde de cabeça e acaba armando os contra-ataques do Botafogo, que coloca a bola no chão. Por quê? Porque o Rafael Gama tem qualidade e o Morelli, o 8 da equipe do Botafogo, também tem qualidade, coloca a bola no chão e faz o que o time do Cuiabá não faz, que é armar as jogadas.
5: Outro também que o treinador do Cuiabá gostava muito, que não tá, né, é o Alan Imperior, né? Ele tava morrendo dentro de campo e ele não tirava. E agora tá no banco.
6: É, e ele voltou de... O Alan Imperador teve um azar danado, né? Ele acabou se machucando gravemente por duas vezes. E agora já está no banco de reserva. Está voltando aos poucos para o time do Cuiabá. Hoje fica no banco que tá sem ritmo. E o Cuiabá...
5: Mexeu, né?
6: Vai mexer. O David, camiseta de número 20, vai pro jogo. Daqui a pouquinho a gente vê quem é que vai sair do Cuiabá para a entrada do David, jogador do Cuiabá.
7: Ele que estava aquecendo aquele momento.
6: É, exato.
5: Menino novo.
6: É novo, é mais uma peça aí do time do Cuiabá. O David está entrando para o lugar do camisa 70, Wesley Dias. Saiu Wesley Dias, entrou o David, camisa de número 20. É uma mexida aí no setor de meio de campo. Talvez o David possa acionar melhor os atacantes da equipe do Cuiabá.
5: Será que é o que machucou? Que
6: não, foi quem machucou a cabeça foi o zagueiro Vitor Mendes. Né?
7: Deve ter sido a mesma opção, esquema mesmo do técnico. Ele deve ter percebido que precisa alguém que conduza a bola com mais qualidade e pelo menos o David tem essa qualidade.
6: Aliás, a única mexida, né? O time do Cuiabá, só o time do Cuiabá que mexeu. O time do Botafogo é o mesmo, a bola vai rolar e volta com os senhores Adelmo Alves.
7: Muito bem, vai começar o segundo tempo na Arena Nicknet ou então no Estádio Santa Cruz. 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Bola em jogo, Vitor Souza lança a bola para o campo de ataque, procurando lá no comando Igor, tira a defensiva do Cuiabá com o João Basso, bola sobra de novo para a equipe do Botafogo no campo de defesa com o Vilar, abriu lá pelo setor direito, lança na frente, a bola encobriu Vitor Mendes, vem na cobertura Caleb, evita a saída, despacha a bola para o meio de campo, tenta fazer a jogada aqui, saiu com bola e tudo, Jean Dias, arremesso lateral para a equipe do Botafogo, tem pressa a equipe do interior de São Paulo, mais 45 minutos e os acréscimos, o Cuiabá está empatando mais uma dessa vez fora de casa, Vilar vem conduzindo bola aqui no lado esquerdo da defensiva do Botafogo, é o comecinho do segundo tempo, interior de São Paulo, lá pelo setor direito, quem recebe bola é o Erickson, tocou mais adiante para o Gabriel Inocêncio, o Botafogo vai para o campo de ataque, fecha a porta por lá o jogador que era o Raul, começa tudo de novo aqui no campo de defesa, a equipe do Botafogo, lançamento em profundidade no campo de ataque, recebeu, entrou na área, vai para a finalização, Zé Hugo chegou cometendo falta.
6: Chegou atropelando, né? Se ele vai só na bola, a chance seria bem melhor, né? Mas ele chegou empurrando, atropelando o jogador da equipe do Cuiabá, houve a falta em cima do lance, o árbitro deu falta que pertence ao time aqui da capital mato-grossense, continua 0-0, segundo jogo, segundo tempo.
7: 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Sai jogando Vitor Mendes, despacha a bola para o meio de campo, a bola fica na defensiva, saiu jogando errado, David pega a sobra, cometeu falta, foi o Jean Dias, segurou, puxou, empurrou, é falta.
6: A mesma coisa que fez o atacante da equipe do Botafogo, né? O Jean Dias fez agora, acabou puxando o Gabriel Inocêncio da equipe do Botafogo. Bola já em jogo, continua 0-0.
7: Vem aqui pro Botafogo com Felipe Vieira aqui pelo setor esquerdo. Vem a marcação do Eliel, ele volta a jogada com Vitor Souza. O Vitor é o goleiro que despacha a bola para o campo de ataque. Na meia, vem o Caleb, fez o corte parcial. Tenta a conexão com o Jean Dias, a bola sai para a linha de lado. É arremesso lateral pro Botafogo cobrar. 2 minutos, segundo tempo, torcedor. Campeonato Brasileiro, Série B, a equipe do Cuiabá representando um dos representantes do futebol do Centro-Oeste Brasileiro, único representante de Mato Grosso. A bola está fora do gramado, mas a arbitragem parou, marcou falta em cima do Morelli. Já cobrado, tem pressa, enfiada de bola procurando o Igor. Vem na cobertura, toca a bola para a linha de fundo, escanteio para o Botafogo.
6: É, e na cobertura quem? Caleb, né? Mais uma vez, chegou na cobertura ali, porque o Igor ia entrando na grande área com grandes chances de partir para cima do João Carlos, né? Escanteio para a equipe do Botafogo, o Rafael Gava está por lá.
7: Gava vem para fazer a cobrança do escanteio lá pelo setor direito, perna direita, todo mundo na área do Cuiabá. Arbitragem parou, enroscou, caiu, puxou e foi com o Vitor Mendes, não, Caleb.
6: É, e o Caleb acabou puxando, enroscando Vilar. Em cima do zagueiro Vilar, né? Camiseta de número 4 da equipe do Botafogo. Esse puxa, belisca, solta, dá tapa na orelha, é só enquanto a bola não está em jogo. Quando bate escanteio, aí acabou, meu amigo. Mas ficou sentindo ali o zagueirão da equipe do Botafogo.
7: Teve outro puxão de orelha, beliscão também entre o Raul e o Felipe também, né? A arbitragem conversa com o Caleb. O que aconteceu foi o seguinte: o Caleb caiu sobre a perna esquerda do jogador do número 4, Vilar. Agora sim, Gava vem para a cobrança, cobrou curtinho, não levantou bola na área. Fica lá para fazer a jogada, vem levantamento, desvio de cabeça, tira parcialmente a defensiva. Sobra de bola do Botafogo. Fácil para o João Carlos.
6: No rebote, a bola foi colocada dentro da grande área, direto nas mãos do goleiro João Carlos, coloca a bola em jogo. Continua 0-0 e o Cuiabá desce.
7: Fábio Dias sozinho contra toda a defensiva. O que que você tentou fazer? Fábio Dias perdeu. Sai jogando o Botafogo. Toca a bola para a linha de lado. É só arremesso lateral para o Cuiabá. Fica reclamando, banco de reservas reclamando, queria o arremesso para o Botafogo. Raul domina, volta a jogada aqui atrás, quem recebe, quem recolhe é o João Basso, bate em cima do adversário, ganha mais um arremesso lateral. 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Comecinho do segundo tempo, 4 minutos, torcedor, placar de 0-0. Bola tocada, João Basso vem, aproveita, toca para o Raul. Raul fez fila, se livrou da marcação, caiu, a arbitragem manda seguir. João Vitor, o melhor, Vitor Souza.
6: E ele deu a falta frontal, perigosíssima, cartão amarelo para o zagueiro da equipe do Botafogo, Erickson. É uma grande jogada que vinha fazendo ali o David, né? E acabou sendo aterrado, a falta é perigosíssima, na verdade, o Raul, né? Raul fez a grande jogada e foi aterrado. É frontal, grande oportunidade do time do Cuiabá abrir o marcador.
7: É, o árbitro deu a vantagem, só que o Eliel com a 11 não conseguiu complementar. Ele voltou e marcou a falta. Prepara-se para fazer a cobrança da falta, equipe do Cuiabá. O sinal acaba de marcar 5 do segundo tempo, tem falta ali próximo à meia lua da grande área, frontal. É falta boa para o Dourado. Comecinho do segundo tempo, 5 minutos, placar de 0-0 em São Paulo, no estádio Santa Cruz. Quem vai para a cobrança? Jean Dias?
6: Ah, com certeza, né? Ele que no jogo aqui jogando aqui em Cuiabá, na Arena Pantanal, ele foi o batedor oficial do time do Cuiabá.
7: Prepara-se Jean Dias para fazer a cobrança da falta. Tem 4 jogadores, 5 na formação da barreira do Botafogo de Ribeirão Preto. Momento de expectativa, Rafael Gava está no chão, está ali protegendo a bola rasteira, a cobrança, e tem 4 jogadores na formação da barragem humana. A bola vai ficar ali, levantamento, vai para o gol! Vitor Souza toca nela, escanteio.
6: Pega muito bem na bola, né, o Jean Dias, né? Perfeita cobrança dele, uma grande defesa do goleiro Vitor Souza, evitando o primeiro gol da equipe do Cuiabá.
7: Escanteio para o Dourado aqui no lado direito. Comecinho do segundo tempo, começa quente. Botafogo foi lá, o Cuiabá também deu troco, vem para o escanteio. Cobrança aqui no setor direito, é o Jean Dias lá na cobrança do escanteio. Prepara-se, perna direita, levantou no meio da área, o toque de cabeça, tira a defensiva. Sobra de bola do Cuiabá lá dentro da área. Procura espaço para finalização, Fábio Dias bate em cima do adversário. A bola fica com o Botafogo, que lança para o campo de ataque, tenta conexão direta. Bola protegida, evita a saída, toca a bola para a linha de lado. Chegou lá o Raul, tocou para a linha de lado, arremesso lateral, Botafogo tem pressa. É lá na direita, recebeu Gabriel Inocêncio, trouxe pela meia. Olha o Botafogo chegando com Felipe Vieira, abriu aqui na esquerda. Quem recebe é Felipe Vieira, levantamento na área, olha o gol do Botafogo, perdeu! Perdeu a chance clara, Zé Hugo, linha de fundo.
6: É, e ficou reclamando de um empurrão, né, dentro da grande área, mas cara a cara com o João Carlos, o cruzamento perfeito e nada houve no lance. Ele acabou errando aquele que seria o gol certo da equipe do Botafogo.
5: Ele cabeceou da forma correta, né, para baixo, né, ele cabeceou para cima e aí não subiu a bola.
7: 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Buzz Express, chamou, levou. Sai jogando o João Basso aqui no setor direito, lança a bola para o campo de ataque, não tem ninguém de amarelo por lá, bola sobra de graça para o goleiro Vitor Souza do Botafogo de Ribeirão Preto. Já coloca a bola no chão para o Erickson. Erickson lá do lado direito do setor de defesa do Botafogo, comecinho do segundo tempo no estádio Santa Cruz em Ribeirão Preto. Placar de 0 para o Botafogo, 0 também para o Cuiabá. Coloca a bola no chão, sai jogando o Cuiabá, lança para quem? Errou veio agora, hein?
6: É, mas tá difícil, né? Tá difícil pro Cuiabá.
7: Inocêncio viu o fantasma.
6: Rapaz, eu falo um negócio pra você, não consegue sair jogando, trocar três toques no meio de campo, né? E aí acaba dando esses bicos lá pra frente, melhor pra zaga do time do Botafogo.
7: 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Troca passes, Botafogo de Ribeirão Preto, vem buscar aqui na meia, Rafael Gava chega, marcação dele, Elba abriu aqui na esquerda. Busca a jogada, recebe, coloca no chão Felipe Vieira, fez o giro, colocou na meia, busca a jogada aqui no setor de defesa, o Igor tem marcação, começa tudo de novo no campo de defesa com Vilar. Vilar toca curtinho ali pro Erickson. Erickson lá do lado direito do setor de defesa do Botafogo. Placar de 0 a 0, Série B, Campeonato Brasileiro, você acompanhando com a equipe de Ouro da Cultura. Passou, recebeu Gabriel Inocêncio na direita, tenta conexão com o ataque, vem a proteção da zaga, fica na defensiva do Cuiabá. Bola tocada pro Caleb. Caleb pressionado, perdeu, Caleb perdeu, deu, proporcionou o Zé Hugo fazer a jogada, entrou na área, vai pro gol, bate em cima do adversário, escanteio.
6: Ei, mas deu mole agora o Caleb, hein? quase, né, ganhou ali na força o Igor, tocou para o Zé Hugo, que bateu forte, prensado com a zaga, para sorte do Cuiabá, ela saiu pela linha de fundo, ganha escanteio o Botafogo, com certeza, camiseta de número 10 do Botafogo, Rafael Gava vai para a batida.
7: Prepara-se, Rafael Gava, para cobrar o escanteio lá pelo setor direito.

0: Perna direita, levantamento, quem sobe, a defensiva tirou parcialmente, tem mais, Botafogo na meia lua da grande área, vai pro arremate, cruzou de novo, tira Jean Dias, Fábio Dias foi lá, brigou por ela, Rafael Gava pega a sombra, toca curtinho pro Zé Inocêncio, pro Zé Hugo volta pro Rafael Gava, vai levantar na área, levantamento na área, toque de cabeça, linha de fundo.
1: Olha, a zaga do time do Cuiabá tá tendo mais sorte do que juízo, hein? Agora o Igor perdeu mais um gol cara a cara com o João Carlos, cabeceou muito mal pela linha de fundo, tiro de volta para o Cuiabá, que vai aguentando, né? Segurando esse 0-0.
0: E atenção, torcedor, é hora de conferir o tempo e o placar do futebol. Campeonato Brasileiro Série B, Estádio Santa Cruz, em Ribeirão Preto. Decorridos pelo meu cronômetro nesse segundo tempo, 11 minutos.
2: Botafogo!
0: Tem zero!
2: Cuiabá!
0: Também tem zero!
3: Cultura!
0: Jennifer Figueroa, 11 do segundo tempo.
4: É, 11 minutos do segundo tempo aí. Cuiabá que teve uma jogada individual e a falta, depois só deu Botafogo. Botafogo vem bem melhor nesse segundo tempo, criando mais, conseguindo chegar. O Gava, que não apareceu no primeiro tempo, já apareceu nesse segundo tempo aí, chamando a responsabilidade, ele que é o camisa 10 do time do Botafogo. E o Cuiabá precisa melhorar até a posse de bola, que era melhor no primeiro tempo. Conseguia tocar à frente. Nesse segundo tempo, vê voltando a bola, trocando para trás, ainda meio perdido na partida. A gente precisa aí que o Cuiabá melhore, mas está na casa do Botafogo, né? O Botafogo precisa do resultado, está pior que o Cuiabá na tabela de classificação, de pontos, jogando em casa, então vai buscar o resultado nesse segundo tempo.
0: João Basso fez o giro, conseguiu enganar a marcação, despacha a bola para o campo de ataque, tenta lançamento para o Eliel, vem, corta no meio do caminho Vilar, a bola vai ficar com Fábio Dias aqui na direita, Fábio Dias não consegue ganhar uma jogada, eu não lembro de ter visto Fábio Dias ganhar uma jogada até agora no jogo, vem a equipe do Botafogo aqui pelo setor esquerdo, coloca a bola no chão, Felipe bate em cima do adversário, ganha o arremesso lateral, é arremesso para a equipe do Cuiabá cobrar, vai ter alteração, vai ter mudança, hein?
1: É, já teve, né? O Cauã Christian entrou no lugar do Eliel, camiseta de número 11 do time do Cuiabá. Tá em campo o garoto Cauã Christian.
0: Vem a equipe do Cuiabá, lançamento aqui na direita, recebeu, colocou no chão, Inocêncio passou, Cauã recebeu de volta, entrou na área, Inocêncio vai pro gol, tirou a defensiva, a bola não chega no Fábio Dias.
1: É, rapaz, que lance, né? Chegou ali com muita rapidez pelo lado direito, né? Jogador da equipe do Cuiabá, o Igor Inocêncio, fez o lançamento, deu um carrinho praticamente ali, o Morelli acabou salvando o gol certo do Cuiabá.
0: Bola tocada no campo de defesa aqui pelo Cuiabá. Começa tudo de novo aqui atrás com Caleb. Caleb aciona Raul. Raul abriu aqui no setor direito para o João Basso na linha divisória do gramado aqui na ala direita. Enfiada de bola rasteirinho na direita para o Inocêncio. Procura espaço para o cruzamento. Bateu rasteiro no meio da área. Tira Vilar. Complementa Rafael Gava. Conexão na meia esquerda para o Wesley. Vem a equipe do Botafogo de Ribeirão Preto pelo setor direito. Vem trabalhando, vem conduzindo pelo setor direito. Igor Inocêncio. Antecipa Vitor Mendes. Fica com ela e é falta em cima dele.
1: É, chegou bem agora o zagueirão da equipe do Cuiabá, o Vitor Mendes, e na sequência acabou fazendo a falta lá o jogador da equipe do Botafogo, Gabriel Inocêncio, e o time do Botafogo vai mexer, né? Vai mexer, camiseta de número 2, vai pro jogo
0: Jonathan
1: vai pro jogo, continua 0-0, segundo tempo de jogo.
0: A equipe do Cuiabá troca passes no campo de defesa, sai jogando aqui com o Inocêncio, se livrou do marcador, afunilou, trouxe pelo meio, deixa a bola mais atrás para o Basso. João Basso coloca a bola no chão, aciona aqui no meio David, que entrou agora no segundo tempo. David lança para o campo de ataque, lá na esquerda pode ser uma boa chegada, vem a proteção da zaga, toca a bola para a linha de lado. Antes da chegada do jogador Fábio, a bola foi tocada para a linha de lado, vai entrar o 18 também.
1: Arthur Kaique. O nome não é estranho, Arthur Kaique, né?
0: É,
1: tá aí. Arthur Kaique tá saindo. Bom, primeiro o Jonathan, né? Felipe Vieira tá saindo, lateral pelo outro. Felipe Vieira tá saindo, tá entrando o Jonathan. E vai entrar também o Arthur Kaique, né? Com a de número 18 para o lugar do camiseta de número 9, Igor.
0: Perdeu o gol também, é doidado, hein?
1: Aí perdeu a paciência o treinador da equipe do Botafogo.
0: Prepara-se para fazer a cobrança no arremesso lateral. A equipe do Cuiabá vai jogar na área. Arremesso lateral na área, não, preferiu jogar curtinho para o Jean Dias, recebeu de volta pelo setor esquerdo, aparece o Raul para fazer o domínio, bate em cima do adversário, vem de novo, arremesso lateral para a equipe do Cuiabá. Lorenzo vai lá para fazer a cobrança, é lá próximo ao escanteio. Lorenzo agora cobrou na área, levantou o desvio de cabeça, sobra para o Jean Dias, tocou para o João Basso, vai para o gol, João Basso vai para o gol, para fora.
1: Pegou de fora da área, né? Bem o João Basso, pena que sofreu um pouco demais, né? Saiu pela linha de fundo, tiro de volta para a equipe do Botafogo. O Vitor Souza vai para a batida.
0: 15 minutos, torcedor. O sinal marcou 15 minutos, segundo tempo, placar de 0 para o Botafogo de Ribeirão Preto. 0 também para a equipe do Cuiabá. Caleb para o Raul. Raul abriu para o Inocêncio aqui no setor direito. Inocêncio lança para o campo de ataque, procurando o Cauã Christian aqui na direita. Tenta fazer a jogada, chegou a marcação, colocou na frente, protege. Abriu espaço para fazer o cruzamento, vem por baixo o corte. Arremesso lateral para a equipe do Cuiabá. Permanece no campo de ataque, o tempo passa. O gol não acontece, o Cuiabá busca. Busca 3 pontos fora de casa. O Botafogo joga diante da sua torcida. Vem para fazer a cobrança o jogador que é o Igor Inocêncio, para fazer a cobrança no arremesso lateral. Levantamento na área, Fábio Dias subiu, toque de cabeça. É escanteio.
1: É o Erickson, meu amigo, né? Fez um latereio, colocou a bola da lateral lá no meio da área e aí quase tocou para dentro do seu próprio gol ali o Erickson, zagueiro. Cuiabá ganha escanteio e vai para cima.
0: Prepara-se para fazer a cobrança do escanteio aqui pelo setor direito, a equipe do Cuiabá. Tem 2 jogadores ali para fazer a cobrança do escanteio. Agora sim, a arbitragem autoriza. Vai Inocêncio para a cobrança para o meio da área, toque de cabeça, vai para o gol Fábio Dias. Bate em cima da defensiva, sobra para o Basso.

0: do escanteio, a zaga do Botafogo não conseguiu tirar a bola da pequena área, ela sobrou limpa, o zagueiro Vitor Mendes bateu forte, sem chance para o goleiro Vitor Souza, de Vitor para Vitor pro fundo da rede, abre o marcador aos 17 do segundo tempo, Cuiabá tem 1, Botafogo tem 0, Dinarte.
1: Bateu rápido o escanteio, surpreendendo a zaga do time do Botafogo. Né? E o Fábio Gomes já tinha perdido um gol, ou a zaga salvou. No rebote, ele bateu forte para o fundo do barbante, fazendo 1-0 para a equipe do Cuiabá. Vitor Mendes é o artilheiro.
0: É, o Cuiabá insistiu, Fábio Dias conseguiu finalizar em cima da zaga, na sobra Vitor Mendes, o zagueiro abriu, seu ataque não funciona, o zagueiro foi lá e fez o gol. Olha o Botafogo chegando, Caleb! A sobra de bola é da equipe de Ribeirão Preto, aqui no setor esquerdo, coloca a bola no chão, começa tudo de novo no campo de defesa. Jonathan bate em cima do adversário, ganha, arremesso lateral. Quem saiu foi o Eliel, né? Tava olhando aqui.
1: Exatamente, saiu o Eliel para a entrada do jogador Cauã Christian, de número 41.
0: Vitor Souza coloca a bola no chão, sai jogando pelo setor direito. O Botafogo de Ribeirão Preto está perdendo em casa diante do torcedor. Chega cometendo falta, Jean Dias. Falta para o Botafogo no campo de defesa.
1: É, e se o Botafogo já tinha pressa empatando o jogo, imagine agora, né, perdendo.
0: Jennifer Figueroa, enfim, o gol aconteceu.
2: Enfim, o gol aconteceu, né? Já ia comentar antes do gol como o Cuiabá melhorou com as alterações que foram feitas, principalmente na lateral direita e na ponta direita. Antes de acontecer o gol do Cuiabá, que foi um escanteio ali pela lateral direita, havia tido 3 jogadas com potencial de gol pela lateral direita. Então, as alterações, o banco somou para o time do Cuiabá. Cuiabá que faz um gol fora de casa. É interessantíssimo esse placar. E se esse resultado continuar assim, o Cuiabá sobe bastante na tabela hoje com 33 pontos, com esse resultado vai para 36, e os times, 3, 4 times acima do Cuiabá têm essa mesma pontuação. Então é interessantíssimo esse resultado do Cuiabá.
0: Vem Botafogo lá pelo setor direito, coloca a bola no chão, Inocêncio lança em profundidade na linha de fundo para o cruzamento, vem a cobertura da zaga antes do Wesley, arremesso lateral para a equipe do interior de São Paulo, é lá pelo setor direito, tem pressa a equipe do Botafogo, bola tocada para o Erickson para o Gava, chegou a marcação, é falta no Rafael Gava.
1: Por trás acabou aterrando o Rafael Gava, 10 da equipe do Botafogo, jogador que já esteve defendendo as cores do time do

0: Cuiabá, nada deu. Tiro de volta para o Dourado, que vai ganhando 1-0 do time do Botafogo.
1: 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Buzz Express chamou, levou. Eu acho que eles tinham razão na reclamação, hein?
0: É, exatamente, a bola bateu na cabeça do Vitor Mendes, saiu pela linha de fundo, errou a arbitragem.
1: A bola tocada no campo de ataque pelo Cuiabá, não chega no David, fica na defensiva, vem no bate e rebate, sobra de novo para o Cuiabá, lá no campo de defesa para o João Basso, despacha a bola de qualquer maneira para o campo de ataque. Na verdade, quem tocou foi o Vitor Mendes, autor do gol. Bola recuada para o Vitor Souza. Vitor vai ter que quebrar a bola para o campo de ataque ali no meio de campo. A bola fica com Caleb, abriu lá na esquerda, não chega a tempo. Jean Dias, a bola sai para a linha de lado, arremessou lateral para a equipe do interior de São Paulo. Vem Botafogo, o tempo passa, torcedor, 21 minutos, 21 do segundo tempo. Cuiabá está vencendo, Botafogo tem 0, Cuiabá tem 1, partida importante fora de casa. Bola tocada aqui no setor esquerdo para o Jonathan, parou, fez o break, chegou a marcação em cima dele do David, começa tudo de novo aqui no campo de defesa. Vem o Vitor, vem o jogador Vilar para fazer o domínio. Vilar toca para o Wesley, Wesley aqui no meio de campo, chamou o Matheus Salles, Matheus Salles abriu para o Gava, Gava toca no meio, devolve para o Matheus Salles. A equipe do Botafogo troca passes, Matheus Salles levanta para a área, toque de cabeça, o desvio vai sobrar para o João Carlos.
0: Era o Morelli, né, que tentava o Rafael Gava, né, tocou de cabeça, ela saiu muito forte, saiu bem. João Carlos praticou a defesa, coloca a bola em jogo. Cuiabá vai vencendo 1-0.
1: Levantamento de bola aqui na direita para quem? Para o Cauã Christian. A bola correu demais, ficou na proteção do Arthur, sai para a linha de lado. 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Bola no chão, troca passes aqui no campo de defesa, a equipe do Botafogo de Ribeirão Preto, envia a bola pro Arthur, pro Jonathan aqui no setor esquerdo. A equipe do Botafogo segue jogando, ainda Jonathan deixou curtinho ali no miolo da zaga para o Vilar. Vilar abriu lá do outro lado pro Erickson. Erickson, número 3, domina a bola no campo de defesa, na ala direita, toca no miolo da zaga para o Vilar. Vem Vilar, o Cuiabá se fecha todo no campo de defesa, bola pro Jonathan aqui no campo de ataque, no setor esquerdo. Vem Botafogo de Ribeirão Preto, fecha a porta por aqui o David, a sobra de bola ainda é da equipe do Botafogo, aqui na meia esquerda, enfiou para o Rafael Gava, fez o break, abriu aqui no setor esquerdo para o Matheus Salles. Matheus tem marcação em cima dele do Cauã Christian, ainda Matheus se livrou da marcação, chega ali o Fábio Dias para dobrar a marcação, bola tocada atrás para o Vilar. Vilar vem conduzindo aqui na meia, abriu para o Rafael Gava, Rafael Gava tocou aqui na frente para o Arthur, linha de fundo, cruzou na área, o toque de cabeça, João Carlos.
0: Grande jogada agora do time do Botafogo, hein? Pelo lado esquerdo, o cruzamento foi feito, uma cabeçada forte, bem, João Carlos pratica a defesa, coloca a bola em jogo. O Cuiabá vai segurando esse resultado importantíssimo, até porque próximo jogo do Cuiabá também fora de casa e pega o vice-líder da Série B.
1: Bola recuada de longe para o João Carlos, domina a bola, devolve para o Vitor Mendes, Vitor para o Caleb, Caleb lança curtinho aqui no meio, fez o giro, está preso na marcação, caiu o David, a falta marcada, falta aqui no campo de defesa para a equipe do Cuiabá, já cobrado, tem pressa, abriu aqui, abriu aqui, ah, não valeu.
0: É, a bola rolando, né, e o árbitro fez na maior tranquilidade, olhou para o David, pô, bola rolando, né, vai voltar a cobrança da falta que pertence ao Cuiabá.
1: 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Bola tocada aqui no setor direito, campo de defesa para o João Basso. Abriu para o Caleb. Caleb domina, tem ao seu lado o Vitor Mendes. Ele prefere lançar para o campo de ataque. Entrega a bola de graça para a equipe do Botafogo. Lá no setor direito vem, conserta tudo. Raul toca a bola para a linha de lado. É arremesso lateral para o Botafogo. Tem pressa a equipe que tem uma camiseta parecida com a do São Paulo.
0: É só a camiseta, né? E o futebol tá longe. Aliás, não tá tão longe assim.
2: Já ia,
0: né,
2: comentar, São Paulo, aquele que tá na zona de rebaixamento, né?
0: É, não tá ainda, mas tá prestes.
1: A briga para entrar na zona do rebaixamento tá maior do que do título.
0: Não, e o mais engraçado é que é só time grande, né? Santos, São Paulo, Internacional, Grêmio. Todo mundo louco para entrar na zona de rebaixamento.
1: Aí o Vasco fazer, já tá lá.
0: E fazer companhia ao Vasco.
2: O
0: Vasco
2: já está. Mais entristece, não é só eles estarem ali, né? É o futebol que está sendo jogado por eles, né? Delicada a situação dessas equipes, que são equipes gigantes do futebol brasileiro.
1: Caiu o jogador do Cuiabá, é falta marcada em cima do David, aqui no setor do Cauã Christian. Falta em cima do Cauã Christian aqui na meia direita, não tem pressa nenhuma para fazer a cobrança. A equipe do Dourado está vencendo o jogo fora de casa. Aqui no setor direito tem falta para cobrar, é de longe, pode pintar um levantamento de bola para a área ou então uma jogada. É isso que faz Inocêncio, levantamento lá na esquerda.

0: Pro Jean Dias, dominou, chegou a marcação, ele começa tudo de novo ali na meia, vai levantar na área, levantamento de bola, o toque de cabeça, linha de fundo.
1: É um toque de cabeça, pegou na zaga, pra mim escanteio, porém o árbitro acabou dando tiro de volta para a equipe do Botafogo de Ribeirão Preto, que tem toda a pressa do mundo, afinal vai perdendo 1-0 para o Cuiabá.
0: Devolveu a gentileza, né? Foi escanteio agora há pouco lá, e esse também foi, ele não marcou, Jennifer Figueroa.
2: É David que entrou bem na partida, né? Tá sendo bem acionado, tá conseguindo trazer aí um bom futebol pro Cuiabá, mas apesar que o Cuiabá, depois que levou o gol, deu uma recuada, o time do Botafogo acionou aí o Gava, que vem jogando bem também e buscando resultado.
0: Vem aqui pro Botafogo de Ribeirão Preto, vem aqui pelo setor esquerdo, toma a frente, toma a bola, o João Basso bate a bola pro meio de campo, vai sobrar aqui na meia direita, a bola saiu pra linha de lado, é arremesso lateral pra equipe do Botafogo, vem pro campo de ataque, 26 minutos jogados desse segundo tempo, Botafogo pressiona, Botafogo tem posse de bola, mas não consegue traduzir essa posse de bola em chances, bola tocada ali no meio pro Matheus, Matheus recebe, conduz lá na direita, abre mais adiante pro Gabriel Inocêncio, colocou no chão, procura espaço para chegar à linha de fundo, dobrou a marcação, fechou por uma porta, o Caleb, ele começa tudo de novo aqui no setor de defesa com o Vilar, Vilar toca pro Erickson, Erickson pro Vilar, a equipe do Botafogo adianta seus jogadores, inversão aqui no setor esquerdo, colocou a bola no chão, Wesley, devolveu pro Vilar, vem de novo a equipe do Botafogo lá no setor direito, enfiada de bola é pro Inocêncio, Gabriel Inocêncio recebeu, encarou a marcação do Caleb, trouxe pelo meio, levantamento de bola na área, tira a defensiva, sobra de bola pro Jonathan, vai pro gol. Gol! Perna esquerda da entrada da área, a bola subiu e foi embora.
1: A bola sobrou para o Jonathan, ele acabou dominando, bateu forte, ela saiu pela linha de fundo, tiro de volta. Vai mexer o time do Botafogo mais duas vezes, está saindo o camiseta de número 16, Matheus Salles, para o seu lugar, o camiseta de número 5, Leandro Maciel. 5 Maciel. E está saindo o Wesley também, né? E para o seu lugar, Kelvin, com a de número 7. Tá, essas duas substituições, sangue novo no time do Botafogo.
0: Agora, Jennifer Figueroa, o senhor não acredita que o professor do Cuiabá deveria também mudar algumas peças aí? Porque
2: as que ele mudou fez bastante efeito, né? A gente viu.
0: Olha, o gol do Cuiabá entrou na área. Fábio Dias perdeu tempo, dobrou a marcação, procura espaço para fazer a finalização. Perdeu, tocou na linha de fundo para o Inocêncio. Vai levantar, bate em cima do adversário. Perdeu tempo, perdeu o segundo gol a equipe do Cuiabá.
1: É, rapaz, um lance realmente de rara, né? Oportunidade aí para o Cuiabá, apareceu sozinho dentro da grande área, demorou demais, arrou bem, demorou demais, enrolou com a bola e perdeu a oportunidade. O Cuiabá ganha escanteio lá pelo lado direito, campo de ataque.
0: Lorenzo.
1: Lorenzo vai para a batida.
0: Vem Lorenzo para fazer a cobrança do escanteio aqui no setor direito. Lorenzo cobrou curtinho, deixou para o Inocêncio. Vai levantar na área, recebeu. Vem para o cruzamento, Inocêncio no segundo pau. Fábio Dias de cabeça arrumou de primeira. Sobrou ainda para o Cuiabá, vai para o gol. A bola desvia, escanteio.
1: É, sobrou ali para o próprio Lorenzo, rapaz. Ele estava na jogada do lado dele, cobrou o escanteio e foi para o meio. Sobrou para ele, ele bateu forte, desviou na zaga. Saiu pela linha de fundo, novo escanteio para o Cuiabá.
0: Prepara-se para fazer a cobrança do escanteio, equipe do Cuiabá aqui pelo setor direito. Lorenzo vai para a bola de novo. 29 do segundo tempo, o Cuiabá está vencendo o Botafogo fora de casa pelo placar de 1-0. Lorenzo, perna direita, vem para a cobrança. Levantamento de bola lá no segundo pau. Quem sobe? Victor Souza fica com ela.
2: E o técnico do Cuiabá te ouviu, hein? Vai vir alteração por aí. Acredito eu que Rodrigo Rodrigues vem para campo pro Cuiabá.
0: Vem Botafogo pelo setor direito. Fechou. Já se recompôs toda a defensiva do Cuiabá. Domina a bola lá no setor direito. Rafael Gava passou. Recebeu Kelvin. Linha de fundo. Gabriel Inocêncio vem pro cruzamento. Devolveu pro Kelvin. Faz o giro para cá, para lá. Tenta entrar na área do Cuiabá. Equipe do Botafogo. Tocou aqui atrás. Vem Vilar para fazer o domínio. Vilar enfia a bola aqui na esquerda. Levantamento do Jonathan. área, tira a defensiva, sobra de bola lá pelo setor direito, tem mais Botafogo com Gabriel Inocêncio, vai pro cruzamento, linha de fundo, bateu rasante, tira Vitor Mendes a bola pra linha de lado.
1: É, tá bem no jogo o Vitor Mendes, além de fazer gol, ainda tá salvando a pátria do time do Cuiabá lá no setor defensivo.
0: Levantamento de bola na área, desvio de cabeça, sobra de bola pro Jonathan, vem Botafogo ali na entrada da área, Rafael Gava tocou, Caleb tirou, complementa Vitor Mendes, sobra aqui, tenta armar contra-ataque, Fábio Dias foi desarmado, a bola fica lá atrás com Raul, vem na cobertura por aqui o jogador que é o Cauã Christian, protege a defensiva, voltou aqui pro Morelli, caiu, a arbitragem não deu falta, vem contra-ataque, vem Fábio Dias, já parou, tirou o lance, passou o Cauã Christian aqui na direita, vem na recomposição, Vilar toca, bola pra linha de lado.
1: Olha, mas lá no lance do Morelli, pra mim foi falta, porque ele tava com o pé no chão, o jogador do Cuiabá veio por cima e acabou aterrando. Rodrigo Rodrigues vai pro jogo e tá saindo aí o Jean Dias, hein?
0: Tinha que sair o Fábio Dias, né?
1: Mas... Exato, Fábio Gomes, né?
0: Fábio Gomes?
1: É, Fábio Gomes.
0: Então o Jean Dias saindo embora.
1: É, e aí ele deixa o Fábio Gomes e tira o Jean Dias, que era uma peça importante no ataque da equipe do Cuiabá. Tomara que dê certo.
0: Prepara-se para fazer a cobrança aqui pelo setor direito. O João Basso para cobrar o arremesso lateral. Na verdade, Guilherme Inocêncio bateu, bateu errado. A bola fica fácil para o Leandro. Leandro domina, recua para o Vitor. Vitor já foi marcado. Falta ali do jogador do Cuiabá. Carga em cima do defensor do Botafogo.
1: É, houve a falta. Acabou empurrando o jogador da equipe do Botafogo. Tem pressa, já batido o Botafogo desce.
0: E atenção, torcedor. É hora de conferir o tempo e o placar do futebol. Campeonato Brasileiro, Série B, Estádio Santa Cruz, em Ribeirão Preto, decorridos pelo meu cronômetro nesse segundo tempo, 32 minutos.
3: Botafogo!
0: Em zero! Em um! 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Vem a equipe do Botafogo, Rafael Gava recebeu, vem por baixo o corte do Caleb. Bola tocada para o Fábio Dias, lança para o contra-ataque, aqui no setor direito, a bola foi forte, foi embora.
1: Ah, muito forte, né, tentativa aí do contra-ataque. O Cuiabá precisa caprichar mais nesse contra-ataque, porque o Botafogo tem tudo pra cima, com todo mundo pra cima do Cuiabá, tá ficando apenas o Vilar, zagueiro ali, na cobertura. Se caprichar, o Cuiabá mata o jogo.
0: 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Vem a equipe do Botafogo. Recebeu Kevin. Kevin deixou pro Rafael Gava aqui na meia esquerda. Chegou marcação, ele volta tudo de novo no campo de defesa. Vem Vilar para fazer o domínio. Abriu lá no setor direito pro Gabriel Inocêncio. Quem aparece para fazer o domínio é o Eric. Eric abriu lá pelo setor direito. O Erickson para o Gabriel Inocêncio. Vai fazer o cruzamento. Vai levantar a bola na área. Tocou curtinho. Vem Raul, fez o corte. Tocou para atrás, vai lá, proteção, evita o escanteio, toca a bola para a linha de lado, é arremesso lateral, David foi lá, deu carrinho, toca a bola para a linha de lado, arremesso para o Botafogo, lá no setor direito, Leandro coloca a bola no chão, começa tudo de novo na meia, troca passes o Botafogo, Rafael Gava recebeu, enfiada de bola na meia lua da grande área, fez o giro, Kevin ganhou a jogada, volta de novo, começa aqui atrás com Vilar, Vilar abriu na esquerda para o Jonathan, trouxe pelo meio para o Rafael Gava, Rafael Gava enfia aqui na esquerda para o Kevin, Kevin vai levantar a bola na área, pegou, arrumou, tocou ali na intermediária, quem recebe para fazer o domínio é Leandro, Leandro tocou mais adiante lá na direita pro Gabriel Inocêncio, tá procurando espaço para fazer o cruzamento, o Cuiabá consegue fechar a porta por lá, começa tudo de novo aqui na meia com o Vilar, abriu na esquerda pro Gava, Gava domina, toca pro Kevin, Kevin recebeu aqui no bico da grande área, linha de fundo pro Jonathan, vai pro cruzamento no segundo pau, tira a defensiva com o jogador que era o Rodrigo, a sobra de bola de novo, é do Botafogo, pressão, do Botafogo, vem lá pelo setor direito com Leandro, Leandro toca mais adiante para o Inocêncio, Inocêncio recebe, fechou a porta por lá, tocou errado, vai sobrar aqui no meio para o jogador que era o Gava, toque de passes, tocou para o Kevin, Kevin na entrada da área, vai para o gol, tira João Basso, vai lá, tenta pegar a sobra, Raul, foi lá o Vitor Mendes, brigou, a bola não sai, fica com o Botafogo, Kevin pega a sobra, volta de novo aqui na meia direita, a bola tocada para o Vilar, Vilar abriu lá no setor direito para o Erickson, Erickson foi o giro, apareceu para fazer o domínio Leandro, Leandro tocou bem pro Kevin, linha de fundo, vem pro cruzamento, cruzou no meio da área, o toque de cabeça, gol!

0: empata o jogo. Uma verdadeira blitz contra o setor defensivo do Cuiabá. Bola levantada, Morelli, número 8, tocou de cabeça no contrapé de João Carlos. Empata o jogo, 35 segundo tempo.
1: Ah, já ia chamar atenção para o Cuiabá, que resolveu ficar dentro da grande área. E o time do Botafogo indo com tudo. Morelli, pelo lado esquerdo, fez uma grande jogada, né? Fez o lançamento. Morelli subiu de cabeça, meteu pro fundo do barbante. Empata o jogo, time do Cuiabá. Tudo igual, 1-1.
0: E agora, Jennifer?
2: Morelli, que Dinardi já vinha falando que estava muito bem na partida desde o primeiro tempo, era um jogador de destaque aí do time do Botafogo. O Cuiabá, que já ia fazer algumas alterações, recuou muito o time após ter marcado o gol e precisa voltar para campo. Peixoto vindo por aí, quem sabe, né? Peixoto, tem dia que ele entra inspirado, quem sabe ele consegue virar esse placar pro Cuiabá. 36 minutos já do segundo tempo, então realmente precisa buscar alguma coisa, só que o Botafogo joga em casa.
0: O Everson com a 53 vem aí, né? Dionísio Dinarte e o Vinícius Peixoto.
1: Vinícius Peixoto, né? Demorou demais também o Eduardo Barros. Tá mexendo o time do Cuiabá. O Cuiabá recuou, sentou em cima do resultado, que estava vencendo 1-0, achou que estava resolvido, e eu ainda ia chamar a atenção. Olha, está muito cedo para estar recuando desse jeito, aguentando esse sufoco. Não deu outro, o Botafogo acabou empatando o jogo.
0: Vem a equipe do Cuiabá, abriu no setor direito para o Inocêncio, vem para o cruzamento, levantou no segundo pau, tirou parcialmente a defensiva, sobra de bola e do Morelli. Morelli vem trazendo o Botafogo para o campo de ataque, lá pelo setor direito. Tá tudo igual na Arena Santa Cruz, placar de 1-1. Vem Rafael Gava aqui na meia esquerda. A zaga do Cuiabá vem para recompor. Bola tocada aqui no campo de defesa, aqui no setor de ataque do Botafogo. Vem Kevin, Kevin domina, o autor do cruzamento, Kevin trouxe, vai pro gol, Kevin bateu! Toca no meio do caminho, Raul corta. Sobra de bola de novo da equipe do Botafogo lá pelo setor direito. Levantamento de bola na área, vai sobrar aqui na esquerda para o Leandro. Evita a saída, recolhe. É o Gava, vai pro cruzamento, Gava levantou no meio da área, João Carlos tira de suco. Sobra de bola de novo do Botafogo com Vilar, coloca a bola no chão, é pressão, Kevin recebe, toca pro Gava, Gava toca aqui na esquerda para o Jonathan, Jonathan levanta, levanta no segundo pau, Morelli foi atrás, tenta pegar, evita a saída, domina a bola próxima ao escanteio, bateu em cima do adversário, fica com Caleb, tenta armar contra-ataque, o David se livrou da marcação, pode ser um bom contra-ataque, tá sozinho no ataque, Fábio Dias passou aqui na direita, tem o jogador que é o David, recebeu e vem o corte da zaga. A bola fica com Gava, que sai com bola e tudo.
1: É, chegou ali na marcação ali e o Gava não gostou não, né? Partiu pra cima do jogador do Cuiabá, já foi o companheiro, né? Isso é porque já foi amigo, né? Já dividiram concentração e agora estão querendo sair no tapa ali. E o lance ali fechou o tempo, meu amigo, né? 1-1, jogo empatado. Quase 40 já do segundo tempo, o árbitro está ali na base do... colocando panos quentes, né?
0: Eu não vi nada demais.
1: Porque... lance normal, corpo a corpo.
2: Também não vi nada demais, jogo quente, porque realmente querem o resultado, mas não vi maldade, vi ombro a ombro, na verdade, nem nas costas, mas o Gava não gostou, não. Tá brabo. Acho que o Gava achou que já estava fora, será que é isso?
0: Vai entrar Vinícius Peixoto com a 29, o Everson com a 53 também, tá vindo aí, é isso, né?
1: Exatamente, o Everson, né? E também o Vinícius Peixoto tá saindo, finalmente o Fábio Gomes é um dos que vai sair, né? O lance foi dentro, foi nada, foi lance tranquilo, né? Saiu o Fábio Gomes e...
2: não quer contato.
0: Acho que é o Lorenzo que tá indo embora.
1: Lorenzo. Exatamente, o Lorenzo também foi embora.
0: O Lorenzo é um lateral, parece que entrou um lateral e saiu outro, né? Quer dizer, saiu um lateral, entrou outro. Bola tocada para o Caleb, Caleb abriu aqui no setor direito para o João Basso. Levantamento para o campo de ataque, colocou no meio para o Peixoto, dominou, Peixoto encarou a marcação, tentou conexão e cometeu falta na sequência.
1: É, na sequência, né, houve até o gol, mas na sequência acabou fazendo a falta ali o Vinícius Peixoto, né, que chegou com muita pressa, né, grandalhão, todo desajeitado, acabou empurrando, falta pertence à equipe do Botafogo.
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2: Alguém fala pro Gava que futebol é de contato. Não quer contato, gente. Não teve nada, absolutamente nada. E quase ele arruma uma confusão no final do segundo tempo. O time dele precisando do resultado e ele tendo esse tipo de comportamento.
0: Bola tocada no meio, sobra para a defensiva do Cuiabá. Vinícius Peixoto abriu na esquerda, tenta armar contra-ataque. O Cuiabá não se entrega, o sinal marcou 40 minutos. Enfiada de bola no comando para o David. Forte demais, Vitor Souza fica com ela.
1: Ah, muito forte o levantamento, saiu o goleiro Vitor Souza, ficou com a bola, coloca a bola em jogo. 1-1, mais um empatezinho aí para operar para o Botafogo, né? E também para o Cuiabá.
0: Kevin domina a bola para a equipe do Botafogo no campo de defesa, chama para fazer a jogada o Leandro. Leandro deixou na zaga, toca curtinho aqui no lado esquerdo da zaga para o Vilar. Vilar abriu aqui na esquerda, vem para fazer o domínio de Jonathan. O Botafogo troca passes, Gava busca a bola aqui na meia esquerda. Já tem mudança de novo na equipe do Botafogo. Bola tocada para o Jonathan, fechou a porta por aqui. O jogador que era o David, ele começa tudo de novo aqui na zaga com o Vilar. Vilar despacha a bola para o campo de ataque, sobrou. Olha o Botafogo, vai para o gol. João Carlos salvou, sobrou, perdeu o gol feito, Arthur.
1: É o Arthur Kaique, né, rapaz? Que jogada agora o Botafogo. É, dominou ali com muita personalidade. Camiseta de número 30, o jogador do Botafogo, o Zé Hugo, deu uma pancada de fora da área. No rebote, o Arthur Kaique, dentro da grande área, conseguiu bater para fora, né?
0: Jadson, é isso?
1: Jadson, camiseta de número 21, está no jogo, defendendo as cores da equipe do Botafogo.
0: Vem a equipe do Cuiabá com Everson lá no setor esquerdo, encara a marcação para lá, para cá, trouxe pelo meio, levantamento na área, olha o segundo gol pintando!

0: Cuiabá. Cruzamento da esquerda, por trás da zaga, o toque de cabeça. O goleiro Vitor Souza ficou olhando, a bola foi pro fundo da rede. 42 minutos do segundo tempo. Cuiabá tá na frente de novo.
1: Cauã Cristiano
0: foi pra rede. Dionísio Dinardi,
1: garoto, né, dá sorte toda vez que entra, porque principalmente no segundo tempo, né, o levantamento foi do David, perfeito, dentro da área, ele entrou por trás da zaga, ficou todo mundo parado, não acreditaram no lance, e ele acreditou. Cauã Cristian meteu pro fundo do barbante, finalzinho de jogo, 2-1 na frente do Cuiabá.
0: Vitor Souza levanta a bola para o câmbio ataque, conexão direta, proteção da zaga, olha o Botafogo chegando, João Basso, tira a bola, se esforça, Inocêncio não consegue evitar a saída, Botafogo tem pressa, é bola tocada aqui no setor esquerdo para o Arthur, fez o giro, tocou para o Gava, é um jogo eletrizante no final, tocou para o Kevin procura espaço para o cruzamento, vai levantar na área no segundo pau, toque de cabeça, a bola passa e vai para a linha de fundo.
1: Cruzamento foi feito, Arthur Kaique mais uma vez. Passa lotado, perde a oportunidade aí de empatar o jogo nesse finalzinho.
2: Jennifer. Que importância o banco de reserva, né? A gente vê nesses 15 minutos aí do segundo tempo um outro futebol. Nem o Botafogo, nem o Cuiabá apresentaram esse futebol. Jogo bom, se você perder um segundo de olhar para a tela, é uma jogada diferente, é uma oportunidade de gol. E os meninos do Cuiabá entrou em David Davi e Cauã Cristian representando.
0: 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Insiste a equipe do Botafogo. Bola tocada no campo de defesa para o Erickson. Recolheu, tem pressa a equipe do Botafogo. Está perdendo em casa. Levantamento de bola no campo de ataque. Lá no setor direito vem o corte. A sobra de bola é do Botafogo. Coloca no chão ali, recebe. O Leandro fez o giro, começou tudo aqui na meia esquerda. Recebeu, o Leandro envia a bola para o Kevin aqui na ponta esquerda. Encara a marcação do Inocêncio para lá, para cá. Passou para receber. Receberam o Leandro, ele toca curtinho. A equipe do Botafogo troca passes. Bola tocada, recebeu o Leandro, fez o giro. Abriu no setor direito para o Gabriel Inocêncio. Vai levantar na área, o corte parcial, tocou na frente. Procurando o Morelli, João Carlos.
1: O Arthur Kaique tentou ajeitar para o Morelli, né? Saiu bem, João Carlos praticou a defesa. Grande nome do jogo, hein? Evitou um placar aí que poderia ser adverso para o Cuiabá.
0: João Carlos coloca a bola em jogo aqui no setor direito para o Peixoto. Peixoto foi lá, tenta chegar à proteção da zaga, a bola fica com Vilar. Vilar sai jogando aqui na esquerda, coloca a bola no chão, Jonathan. Vem de novo a equipe do Botafogo de Ribeirão Preto, vem Basso, antecipa, fica com ela. Toca no comando, a arbitragem parou, marcou falta vencida em cima do Kevin.
1: É, houve a falta, né, em cima do Kevin, né? Já cobrado, o Botafogo tem pressa, finalzinho de jogo, 2-1, Cuiabá.
0: 45, torcedor, o sinal marca 45 minutos, segundo tempo, placar de 1 para o Botafogo de Ribeirão Preto, 2 para o Cuiabá. Subiu.
1: É, teremos mais 6 minutos.
0: Vamos a 51, e que não aconteça como no Grenal.
2: Olha que nós estamos fazendo uma hora de cada tempo, hein, Adelmo? Mais 6 minutos, acredito que muita substituição agora no segundo tempo. Acho que o Cuiabá usou só uma na virada, né? Então todas as outras aí foi no segundo tempo. Por isso que acho que esse tempo, porque não teve atendimento, não teve parada para hidratação. É só realmente as substituições.
0: A equipe do Botafogo vem com Rafael Gava aqui na meia esquerda. Enfim, a bola vem. Inocêncio faz o corte e toca a bola para a linha de lado. A bola não sai. Evita a saída. Leandro lança para o campo de ataque. João Carlos protegeu. A bola foi para a linha de fundo.
1: Lançamento do Leandro. Saída do João Carlos. Protegeu. A bola saiu pela linha de fundo. Escanteio. Não dá para fazer muita, como diz nós cuiabanos, não dá para fazer muita moagem agora não. Saiu o tiro de meta. São 8 segundos só, ele tem que bater o tiro de meta, senão o árbitro dá escanteio.
0: 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Vem Cuiabá, bola tocada pro David, adiantou e perdeu, fica a bola na defensiva com o Erickson, lá no setor direito, coloca a bola no chão, chama Gabriel Inocêncio para fazer o domínio. Estamos nos acréscimos, vamos chegar a 47, o jogo tá bom pro Cuiabá, 2 pro Cuiabá, 1 pro Atlético, é vitória fora de casa, tem que tomar cuidado, bola enfiada aqui no setor esquerdo pro Jonathan, e encara a marcação do Inocêncio. Jonathan fecha a porta por aqui, o Caleb, ele começa tudo de novo com o Vilar. Vilar toca ali no meio para o jogador que é o Erickson. Erickson chama para fazer o domínio de bola. Leandro, Leandro abriu para o Erickson de novo, abriu lá no setor direito para o Gabriel Inocêncio. O Botafogo não desiste, momentos de dramaticidade, começa tudo de novo aqui atrás, levantamento do Inocêncio para o campo de ataque, vai sobrar para o Vitor Mendes. Vitor Mendes toca a bola para a linha de lado, é arremesso lateral para a equipe de Ribeirão Preto. Tem pressa, Jonathan cobra, coloca curtinho aqui atrás para o Vilar. Vilar chama para fazer o domínio ali no meio, Leandro. Leandro recebe, volta mais atrás ali para fazer o domínio, Erickson. Botafogo troca passes, Leandro recebeu de novo aqui na meia, enfiada de bola para o Kevin, aqui na esquerda, marcação Edu Raul, para lá, para cá, linha de fundo, cruzou, rasteiro, Caleb, tira Caleb, toca para o Inocêncio, lança para o campo de ataque, procurando Vinícius Peixoto, para o David Miguel, bola recuada para o goleiro Vitor Souza, que domina ali na meia lua da grande área. 48, torcedor, vamos chegar a 48, é o segundo tempo, acréscimos do segundo tempo, lá pelo setor direito, vem Gabriel Inocêncio trazendo o Botafogo de Ribeirão Preto. Peixoto na marcação, Gabriel Inocêncio tenta espaço para o cruzamento, parou, fez o break, começa tudo de novo para o Leandro. Leandro inverteu para o Kevin aqui na esquerda, a bola foi embora.
1: Aí perde a oportunidade de fazer um bom ataque, né? A virada de jogo, né? A intenção foi boa, porém foi muito mal aí na conclusão da jogada. Ela saiu, arremesso lateral, pertence à equipe do Cuiabá, que vai vencendo 2-1.
0: Bola tocada, procurando ali no comando do ataque o Everson, era o Rodrigo que chegou para fazer o domínio, bola para o Botafogo, escapou do Moretti, a bola vai sobrar aqui no meio, subiu de cabeça, dividiu, sobra para o Gava, ele procura espaço para fazer a jogada aqui no setor esquerdo, a bola tocada de novo aqui atrás no campo de defesa do Botafogo para o Vilar. Vilar volta mais atrás para o Erickson. Final de jogo dramático, emocionante em Ribeirão Preto, bola tocada na direita para o Gabriel Inocêncio, bateu em cima do Peixoto, vai pegar só a bola de bola. Não tinha ninguém do Cuiabá para fazer o domínio, a bola sobra de novo aqui atrás para a equipe do Botafogo com Vilar. Vilar domina, domina, lança a bola, vem no meio do caminho, Raul fica com ela para o Cuiabá. Raul adiantou, ganhou na dividida aqui pelo setor direito, evitou a saída. Raul lançou para o David aqui na direita, tenta chegar, chegou na frente, linha de fundo, vai cruzar na área, cruzou, Peixoto passou, não pegou. Sobra de bola do outro lado para o Everson, vai cruzar na área, Peixoto, antes dele o corte do Vilar. A sobra de bola é do Botafogo, que vem pro contra-ataque, o jogo é lá e cá. Errou o bote Raul, vem Botafogo com o Arthur, ali no meio fez o giro, Leandro se apresenta para fazer a jogada, bola tocada pro Kevin, chega, toma posse de bola, vem Inocêncio pro Cuiabá, tocou curtinho no meio pro Everson, dominou, cortou, tem Peixoto pedindo fora da área, ele tocou, bateu no adversário, a bola fica com o Botafogo, vem, tenta pegar a sobra de bola, por aqui o jogador que era o Cavan Cristian, a bola vai sobrar para o Botafogo com o Leandro lá no setor direito. Vamos entrar no último minuto, vamos chegar a 50 agora. Bola tocada de novo no campo de defesa para a equipe do Botafogo de Ribeirão Preto. Placar de 1 para o Botafogo, 2 para o Cuiabá. É o Campeonato Brasileiro da Série B. Leandro recebe aqui na meia, enfia a bola mais adiante para o Jonathan. Fecha a porta por aqui o Raul, começa tudo de novo com o Leandro. O Botafogo troca passes, o Cuiabá se fecha tudo. 50, torcedor! 50 minutos, vem Botafogo com Kevin, se livrou da marcação. Volta a jogada para o Leandro. Leandro abriu aqui na esquerda. Vem para fazer o domínio. Jonathan tocou na área. Proteção. Caleb. Caleb lança para o campo de ataque. Não tem ninguém do Cuiabá por ali. A bola sai.
1: É, rapaz. Um jogo bastante movimentado. Grande jogo, hein? Finalmente tivemos um jogo muito bom aí envolvendo a equipe do Cuiabá. Porque tem jogo do Cuiabá que dá até sono, né? E esse não. Foi bem movimentado. E enquanto não acaba, meu amigo, o Botafogo tá em cima.
0: Levantamento do Kevin, tira parcialmente a defensiva, sobra de bola, Raul, é falta marcada.
1: O Arthur Kaique, né, já fez a falta lá em cima da zaga do time do Cuiabá. Cuiabá vai segurando esse resultado importantíssimo, 2-1 em Ribeirão Preto.
0: 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Entramos no último minuto, Tenkaten, Cláudio Tenkaten é o técnico do Botafogo de Ribeirão Preto, experiente técnico, né?
1: E o homem tá bravo, hein? Tá bravo na grandeza.
0: Tá uma onça.
1: E o Eduardo Barros tá ali, né? Se segurando lá, já tá pedindo, já disse pro árbitro ali, acabou, acabou. E acabou.
0: Apita o árbitro, aponta o centro do gramado. termina em Ribeirão Preto, no estádio Santa Cruz. Placar de 1 para o Botafogo, 2 para a equipe do Cuiabá. Enfim, a vitória fora de casa por parte do Cuiabá, que tinha empatado dentro de casa, perdido pontos na Arena Pantanal. Busca essa diferença fora de casa. Jogadores extenuados, cansados, porque foi um jogo movimentado, cheio de alternativas, como há muito tempo a gente não via jogos do Cuiabá movimentados e de qualidade também.
1: Ah, não deixou de ser um grande jogo, uma partida realmente com grande movimentação, onde o time do Cuiabá aproveitou bem a situação. Para mim, se fosse eleger o melhor do jogo, João Carlos, para mim, fez pelo menos 4 grandes defesas, evitando uma derrota do Cuiabá. Se aproveitou o Cuiabá das chances que teve, fez 2-1, resultado importantíssimo. O Cuiabá sobe para 11º aí na classificação, vai a 36 pontos. Engraçado, fala assim, mas está em 11º. Rapaz, tem à frente do Cuiabá, tem mais 5 equipes aí, todas com 36 pontos. Só que o Cuiabá tem um grande problema, né? Vai enfrentar aí o vice-líder, né? Fora de casa, Criciúma, jogando lá, e aí é complicado. De qualquer forma, uma grande partida. Parabéns ao Cuiabá, boa vitória, e segue firme. Um abraço a todos, foi um prazer enorme estar aí ao lado de vocês, e a gente espera para a próxima semana aí grandes jogos, né? Primeiro da Copa do Brasil e depois o Cuiabá de novo jogando lá contra o Criciúma na sexta-feira.
0: Jennifer Figueiredo, uma vitória grandiosa.
2: Grandiosa, maiúscula, uma vitória importantíssima para o Cuiabá, que, como você disse, empatou aqui em casa, dentro de casa, tem 3 desafios difíceis no próximo. Criciúma em segundo colocado, fora de casa. Aí pega o Atlético em casa, que é 13º colocado, acho que dá pra vencer. E depois pega o Novo Horizontino, que é o 3º colocado, fora de casa. Então, 3 desafios importantes. E a gente traz a tabela aqui. A gente tem o Juventude em primeiro colocado com 45 pontos. E a gente tem o Cuiabá em 11º colocado com 36 pontos. Só que aí vem Atlético Goianiense, Goiás, Operário, CRB com 36 pontos, então. Então, se a gente for considerar ali que é saldo de gols, o Cuiabá está em 8º colocado com o número de pontos que tem hoje. Então, aqueles jogos que perdeu e que empatou, que tinha como ganhar, a gente sente muito mais agora. Obrigada a todos vocês, obrigada a todos os ouvintes, a toda a equipe que trabalhou nesse sábado para vocês. Um beijo e até quinta-feira, que tem Grenal.
0: Obrigado, Jennifer Figueiredo. 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Obrigado, amigo torcedor. Próximo encontro, quinta-feira, Copa do Brasil. Quartas de final. E no próximo fim de semana, no Heriberto Rilse, em Criciúma e Cuiabá. Trabalharam para os senhores em mais uma jornada esportiva da equipe de ouro. A equipe de esportes da cultura, trabalhos e reportagens, Dionísio Dinarte, comentários Jennifer Figueroa, coordenação de esportes Oliveira Júnior, central técnica Juca Santos, direção geral Dorileu Leal, em nome de toda a equipe de esportes, a equipe de ouro da cultura. Seu narrador Adelmo Alves deseja a todos um ótimo fim de semana e até a próxima. Próxima jornada esportiva.
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1: Boa noite, Cuiabá. Boa noite, Várzea Grande. Boa noite a você que está no mundo afora pela internet. culturafmcuiabá.com.br. Estamos no Centro Geodésico da América do Sul para todo o planeta. Eu sou o Carlos Matos, diferentes dos iguais. Estou chegando com a graça e a paz de Deus. Feliz da vida sempre, como sempre. Esse é o Cultura Pop. E a gente começa revisitando 1994. Two Brothers on the Floor com Dreams. Boa noite pra você.